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13: 9 e 4.

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1: 9:18.
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3: Deixa com nós. Obrigado a João César. Estivemos na casa dele sábado passado. Fizemos uma festa maravilhosa lá.
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8: 9:30.
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3: Nove e quarenta e quatro.
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12: 9:57.
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8: 6:18.
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3: E aí, bora começar mais uma quarta-feira juntinhos aqui na programação da Melhor. Você não imagina o quanto é bom estar com você novamente. Mais um dia que a gente começa e mais uma quarta-feira, meio a semana, na boa companhia da nossa rádio e mais um Violada Sertaneja. Eu sou o De Luca e hoje tem moda de viola, tem saudade, tem estrada, tem história e tem aquelas músicas que a gente escuta uma vez e parece que conhece desde sempre, né? Hoje, 9 de setembro, a gente também lembra três datas bem diferentes. Dia do administrador, dia do médico veterinário e também é dia do cachorro quente. Tem coisa mais brasileira do que misturar uma moda sertaneja com um cachorro quente caprichado? Fala sério, gente. Deixa o lanche pra depois aí, porque a viola já tá afinada. Pode aumentar o rádio e bora começar o nosso Violada.
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3: E pra abrir nosso Violada de hoje, vamos começar com uma das grandes referências da música caipira brasileira, Inezita Barroso com Marvada Pinga. Daquelas músicas que atravessaram gerações, se tornaram praticamente um hino, parte do patrimônio da nossa música caipira, né? E a interpretação da Inezita, então, ajudou a transformar Marvada Pinga, uma das músicas mais lembradas do seu repertório.

0: fechando com Irmãs Galvão com Coxa de Retalho. Sentiu o clima, como é que vai ser o nosso Violada hoje, né? Coxa de Retalho tem um monte de pedaço diferente aqui também, viu? Pedacinho de saudade, viola, de romance e tudo isso costurado numa só Violada, que chega daqui a pouquinho com muito mais.
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2: 6:35.
6: Olá, meu amigo, minha amiga, pedimos licença para chegar mais uma vez na sua casa, aí no seu trabalho, né, onde você estiver, trazendo para você, para sua família, para todo mundo, né, que sempre tá por aí, mais uma nova edição do programa O Homem e a Terra, serviço de comunicação do IDR Paraná, que é o Instituto de Desenvolvimento Rural do Paraná e a Par Emater. Aqui na produção e apresentação, tô eu, Amarildo Alba, conversando com você nesta quarta-feira de Lua Minguante, 9 de setembro de 2026. Dia do Cachorro Quente, dia dos movimentos sociais e históricos, dia do administrador e dia do médico veterinário também. E a gente começa aqui o nosso trabalho fazendo um convite para você, meu amigo, para você, minha amiga, das regiões de Paranavaí, Maringá e Cianorte. A gente está convidando você, olha só, para participar do Dia de Campo sobre Conservação do Solo, que acontece agora na próxima quarta-feira, dia 16 de setembro, a partir da 1:30 PM, lá na Fazenda Água Viva, em Cruzeiro do Sul, né? Então vai ser uma reunião bem prática, com você tendo a oportunidade de conhecer diversas soluções técnicas que podem ajudar na conservação do solo e da água e também melhorar a sustentabilidade aí das atividades econômicas desenvolvidas no espaço rural. Você que ficou interessado em participar, pode saber mais detalhes sobre como chegar no evento, né? Na Fazenda Água Viva, falando com o nosso extensionista que trabalha num dos escritórios do IDR Paraná, antiga Emater, em municípios das regiões de Paranavaí, Maringá e Cianorte. E agora a gente traz aqui o comentário do zootecnista Murilo Shibata, extensionista do ITR Paraná de Marechal Cândido Rondão, que vai falar dos fatores, né, que interferem na eficiência alimentar da vaca de leite. Vamos ouvir.
7: Nós estamos procurando alertar o produtor que, por mais que a gente consiga produzir um alimento volumoso de qualidade, seja silagem, seja pastagem, a conversão desse alimento em produto leite, ela requer uma série de requisitos para que a gente seja o mais eficiente possível. O que eu quero dizer com isso? Assim como o produtor de aves, o produtor de suínos, está bastante familiarizado com o termo conversão alimentar, que é quanto que o animal comeu para produzir uma unidade do produto carne, o produtor de leite, ele também tem que se atentar a um indicador de eficiência chamado eficiência alimentar. Esse indicador, ele vai dizer para o produtor de leite quanto de leite que a vaca dele conseguiu produzir a partir do consumo de 1 quilo de matéria seca de alimento, né? E essa conversão, é importante que o produtor tenha no

0: por mastite ou tiveram problemas metabólicos, que também provavelmente terão a sua eficiência alimentar comprometida com o passar do tempo. Quando a gente fala do animal, a gente também tem que falar do seu ambiente. Aqui no Oeste, em função do calor que normalmente faz aqui em grande parte do ano, acaba comprometendo também a eficiência alimentar, porque a vaca acaba direcionando parte do consumo de calorias diárias dela para mecanismos de manutenção. Outro ponto importante em relação ao ambiente é o ambiente em que a vaca tem à sua disposição para que ela expresse seu comportamento natural, comportamento natural de caminhada, comportamento natural de conseguir deitar-se, né? A gente sabe que o comportamento da vaca deitar, ela consegue ter um processo de ruminação melhor, de maior qualidade. E falando também nesse aspecto, é bom falar da questão da dieta, né? A dieta também é extremamente importante para que a gente alcance melhores indicadores de eficiência alimentar. A quantidade, né, a proporção volumoso concentrado é importante ser avaliada. A quantidade de fibra fisicamente efetiva na dieta para promover um bom processo de ruminação. A quantidade de energia da própria dieta, a mistura, como que ela tem sido feita, a qualidade da silagem, a qualidade do volumoso principal, seja ele um volumoso conservado, seja ele uma pastagem, é importante sempre o produtor levar em consideração. Fora isso, né, a junção disso tudo, no manejo que a propriedade adota, também é fundamental para que o produtor alcance bons indicadores de eficiência alimentar no seu rebanho. Um abraço a todos e até a próxima.
1: E agora contamos para você que temos 3 caminhadas na natureza confirmadas para acontecer aqui no nosso estado neste próximo domingo, dia 13 de setembro. Então, em Irati, teremos lá o circuito Cachoeira do Pinho, com 12 quilômetros de percurso e que sai às 8 da manhã do Eco Parque Pinho de Baixo. Em Ortigueira, a caminhada Circuito Fábrica Chafransky, com 16 quilômetros e partida marcada para as 8 da manhã, do Espaço Paraíso, que fica na comunidade Lajado Bonito, e em quarto centenário, Circuito Caracol Paradão, com 14 quilômetros, saindo às 8 horas da manhã da Associação dos Funcionários Públicos do município. Então, a caminhada de quarto centenário tem 300 vagas, a de Ortigueira, 700, e a de Irati, 1000 vagas. Aliás, essa de Irati também vai ter a feira da agricultura familiar com a venda, né, de produtos colhidos ou elaborados por produtores rurais do município e da região. Você que ficou interessado, né, nos dois eventos aí, pode conseguir mais informação falando com o pessoal da Secretaria Municipal de Turismo desses municípios onde acontecem esses eventos, né, essas caminhadas, ou ir até o nosso site na internet, procurar lá pelo calendário anual das caminhadas na natureza, onde tem detalhes sobre esses circuitos que a gente citou e também sobre os demais, né, que ainda devem acontecer aqui no nosso estado até o final deste ano. E agora a gente atualiza você sobre a situação de mercado dos principais produtos de nossa agricultura, de nossa pecuária, acessando o relatório com pesquisa de preços que o Departamento de Economia Rural, que é o DERAL, lá da Secretaria da Agricultura, divulgou no final da última semana, né? Antes do feriado. Vamos lá, vamos ver aqui. O café beneficiado, bebida dura tipo 6, vendido por R$1.554, a saca de 60 quilos. A erva mate em folha, produto colocado lá na indústria, né? R$18,29 a arroba. O arroz agulhinha em casca, R$108 a saca de 60 quilos. Feijão preto, R$199 e o feijão carioca, R$274 a saca de 60 quilos. Todos produtos, né, que mantiveram aí uma certa estabilidade no preço em relação à semana anterior. Milho amarelo, R$58,79 a saca de 60 quilos. Mandioca, padrão de amido 580 gramas, R$589 a tonelada. Soja, 136. Trigo para pão, pH 78, pH de referência, 77 a saca.

0: 60 quilos, boi em pé 352 a arroba, vaca em pé com padrão de corte 317 e o suíno tipo carne em pé, preço pago ao criador independente, né? Aquele criador que não é integrado à indústria, R$ 4,74 o quilo. Terminamos, né, o nosso trabalho de hoje. Vamos ficando por aqui, desejando a todos vocês uma ótima quarta-feira e até amanhã, quando estaremos aqui de volta, né, nesta mesma emissora, neste mesmo horário, para conversar com você, trazer para você, aí para sua família, para todos que estão por aí, mais uma nova edição do programa O Homem e a Terra. Forte abraço, fiquem com Deus e até lá.
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13: 6:46.
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13: E vamos continuar nossa viagem pelo sertão, agora abrindo com Iride e Irineu, Mocinhas da Cidade. Moda que traz aquele retrato de outros tempos com a simplicidade e aquele jeitinho interiorano que fazem parte da essência da música.

0: Finalizando mais uma sequência com Dino Franco e Marina Franco, com Festança em Brasília. A gente aumenta o volume, deixa a viola fazer o convite. Tem muita gente sentado aí, só curtindo, matando saudade e viajando através da memória. Bom demais, viu? Daqui a pouquinho já volto com muito mais.
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4: 6h59.
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19: Fala, pessoal ligado no campo. Que bom ter você com a gente para mais uma edição do Agronejo, o programa que te conecta com o que há de mais relevante no universo do agronegócio. Eu sou o Lineu Silva e é sempre um prazer enorme trazer as informações que movimentam o setor, sempre com aquele toque que você já conhece.
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19: Sejam muito bem-vindos à nossa primeira parte, que já começa com uma notícia que mostra a força e a qualidade da produção brasileira. E para abrir os trabalhos, vamos falar de um verdadeiro tesouro nacional que está conquistando o paladar do mundo.
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19: Você sabia que a melhor amêndoa de cacau do planeta, por 2 vezes consecutivas, vem de uma plantação aqui no Brasil? É isso mesmo. Essa maravilha sai de um cultivo dedicado, com apenas 3 hectares, que se especializou na produção de cacau fino. É um exemplo de como a paixão e a dedicação à terra resultam em produtos de excelência, elevando o nome do nosso agronegócio lá para fora. Uma história inspiradora que mostra o potencial do produtor rural brasileiro. É a qualidade do nosso campo fazendo a diferença e a gente fica orgulhoso de compartilhar uma notícia dessas com você.
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19: E essa foi a nossa primeira parte do Agronejo. A gente se encontra já na próxima parte, com mais informações e análises que importam para quem vive e respira o agronegócio. Não saia daí.
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13: E a gente segue trazendo as informações que movimentam o campo. É um prazer ter sua companhia por aqui.
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13: Um assunto que está ganhando cada vez mais destaque no campo é o mercado de biofertilizantes.
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13: A gente observa um interesse crescente, viu? Principalmente na produção de biofertilizantes que usam lodo como base aqui no nosso Brasil. É uma alternativa super interessante, que promete muito, né? Afinal, buscar soluções mais sustentáveis para o agronegócio é sempre um caminho importante. Mas nem tudo são flores, a gente sabe. Essa alternativa, por mais promissora que seja, ainda enfrenta desafios. E o principal deles, pelo que a gente acompanha, é o custo. O custo de produção e, consequentemente, o custo final para o produtor ainda é um ponto que precisa de muita atenção e desenvolvimento para que essa tecnologia se torne mais acessível e se espalhe de vez por todas nas nossas lavouras. É o tipo de inovação que a gente torce para ver mais acessível, porque o potencial é enorme e sustentabilidade para o nosso agronegócio. A gente segue de olho em tudo, viu?
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14: E agora a gente vai abrir mais um bloco com uma moda que já chega avisando o que vem pela frente. Peão Carreiro Praiano, vou tomar um pingão. O título já tá entregando tudo, né? Aquela moda que não precisa de muita apresentação, não. Você ouve o nome e já sabe que vem a história.

0: E falando em sertão, é exatamente isso que a gente está fazendo por aqui, vivendo o sertão através da música. João Mulato e Douradinho, vivendo no sertão, pra gente fechar mais uma sequência. Daqui a pouquinho eu já volto com mais Violada, hein?
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4: 7h49.
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13: E a gente segue com as informações direto do campo, porque o agronejo não para de trazer as novidades para você, produtor, para você que vive e respira o agronegócio.
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13: Falando em novidades, o setor de sementes aqui no Brasil tá de olho e cobrando uma sintonia regulatória da China.
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13: É isso mesmo. A China, que já é a nossa principal compradora de soja, tem demonstrado um interesse crescente e começa a ampliar sua presença no mercado de biotecnologia agrícola aqui no Brasil. Isso é um movimento importante, que merece atenção. Afinal, estamos falando de sementes, de tecnologia que impacta diretamente a produtividade e a qualidade da nossa safra. É um cenário que mostra a globalização chegando cada vez mais forte e o Brasil se posicionando como um player fundamental nesse xadrez internacional do agro. A gente precisa estar atento, porque essa relação com a China é estratégica e a chegada deles na biotecnologia agrícola brasileira pode trazer tanto oportunidades quanto desafios para os nossos produtores e para o nosso mercado interno de sementes. Vamos acompanhar de perto essa movimentação.
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13: E por aqui, nesta parte do Agronejo, a gente se despede. Mas fica ligado que o programa continua com muito mais para você. Até já!
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14: Quarta-feira de violada e agora a gente pega a estrada. Vamos abrir com Carlos César e Cristiano, o rei da estrada. Música que conversa com quem conhece a vida de estrada, os quilômetros percorridos aí e aquela solidão, né? Que muitas vezes acompanha quem vive atrás de um volante.

0: E fechando com César e César, Cowboy da Madrugada. Tem gente que trabalha quando todo mundo dorme, né? E tem gente que pega a estrada quando a cidade tá quieta. E sempre tem uma música esperando pra fazer companhia. E daqui a pouquinho essa música tá de volta.
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3: Oito e oito.
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25: Aqui no Agronejo, a gente tá sempre de olho nas inovações que fazem a diferença no campo, né?
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25: E olha que notícia interessante que chegou por aqui.
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25: Sabe quando uma estação de tratamento de esgoto termina o trabalho dela? Pois é, ela não entrega só água limpa de volta para a natureza. Tem um subproduto, algo que sobra desse processo, que pode ser muito valioso para o agronegócio. Estamos falando do lodo. Isso mesmo, o lodo que sai desse tratamento. Ele está virando uma alternativa super importante para a fertilização dos solos. É uma forma de aproveitar o que antes poderia ser descartado, transformando em nutriente para a terra. Pensa só, o ciclo se fecha de um jeito inteligente, com sustentabilidade e economia para o produtor rural. É o campo sempre se reinventando, buscando soluções que beneficiam todo mundo.
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25: Fica ligado, que tem mais novidades chegando por aqui, na nossa próxima parte.
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2: Vamos pra mais um bloco, mais uma sequência com Zico e Zeca, Ilusão de uma Vida, aquela moda que traz aquele ingrediente que a música sertaneja conhece tão bem, a vida como ela é, né? Com seus sonhos, suas escolhas, seus encontros e também, é claro, suas desilusões. Bora viajar?

0: E fechando com Divino e Donizete, 30 anos de viola, 30 anos, isso não é só tempo não, é história pra contar, viu? E a gente já segue fazendo história aqui no nosso Violada, daqui a pouquinho, uma moda de cada vez, com mais uma sequência aqui no nosso Violada, nessa quarta-feira maravilhosa.
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5: 8h25.
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5: Chegamos ao fim de mais uma parte do nosso Agronejo, sempre trazendo as novidades e as tecnologias que transformam o campo e a indústria.
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5: E por falar em inovação, a gente viu como a realidade virtual está revolucionando o treinamento de funcionários, viu só?
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5: Imagina só, você colocando óculos inteligentes e sendo transportado para uma fábrica de chocolate virtual. É exatamente isso que está acontecendo. Com a ajuda desses óculos, que criam imagens de uma fábrica em realidade virtual, os trabalhadores podem agora treinar de um jeito super imersivo e eficiente. É a tecnologia a serviço do agronegócio e da indústria, facilitando o aprendizado e aprimorando as técnicas. Tudo isso antes mesmo de pisar no chão da fábrica real. Uma verdadeira fantástica fábrica virtual, que promete otimizar muito os processos e a capacitação profissional. É o futuro batendo à nossa porta. Ou melhor, entrando pelos nossos óculos, né? Que demais!
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5: A gente fica por aqui no Agronejo, mas a informação não para. Agradeço demais a sua companhia e a sua sintonia. Fique ligado na programação da rádio. Tem muito mais para você. Um grande abraço e até a próxima.
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7: Bora para mais um bloco e agora tem dois mineiros, a Saudade e o Carreiro. Saudade e Carreiro andando juntos, porque quem conhece a estrada sabe, às vezes o caminho é comprido e a saudade vai na boleia, viu?

0: Silveira e Silveirinha, Arapuca, já vou avisando, cuidado para não cair na armadilha da saudade, viu? Violada Sertaneja tá de volta depois do intervalo, com muita música boa pela frente.
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4: E chegou a hora da última sequência aqui do nosso Violada dessa quarta-feira com Jades e Jadson, Rei dos Canoeiros. Música que nos leva para aqui no universo das águas, dos canoeiros, das paisagens do interior. Mostrando mais uma vez como a música sertaneja consegue transformar cenas simples da vida em poesia, né?

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1: 8h54. 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

0: São 8:54, o horário oficial do Brasil. 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E a gente vai lá para Curitiba. Mauro Conte, direto da rede Aerp, com a previsão do tempo em parceria com o Cimepar.
1: Previsão do tempo.
2: A quarta-feira será de temperaturas em elevação e retorno da chuva ao Paraná, com possibilidade de temporais isolados à tarde. Em Curitiba, mínima de 12, máxima de 22 graus. Londrina varia entre 16 e 25 e Maringá com mínima de 18 e máxima de 26 graus. Cascavel tem 16 de mínima e 24 de máxima. Foz do Iguaçu, os termômetros ficam entre 18 e 23 graus. A chuva deve atingir diferentes regiões do estado ao longo do dia. Forte abraço para você, uma ótima quarta-feira e até amanhã. De Curitiba, Mauro Conte, com informações da Rede Aerp.
0: Valeu, Mauro. Daqui a pouco você volta no programa Canal Aberto, trazendo a sua participação no jornalismo da Progresso. E Clevelândia tem uma manhã de quarta-feira, hoje 9/9/2026, de chuva, hein? Já tem instabilidade do tempo. É isso mesmo que você ouviu. O tempo já está instável, já chove em Clevelândia. Temos uma temperatura aí de 16 graus agora e a máxima não passa muito dos 20, hein? 20, 21 à tarde aí. E a mínima foi às 6 horas da manhã, 13 graus no centro da cidade. Uma nova edição do tempo você vai ouvir aqui na Progresso FM, dentro de aproximadamente uns 20 minutos, quando estaremos conversando aí com o Peter Scheuer, direto do Oeste de Santa Catarina. E você confere tudo aqui na sua
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6: Sonhe. Seja otimista. Procure subir. E espere sempre que o melhor lhe aconteça. Embora as aparências sejam contrárias, confie em Deus, que está dentro de você. Porque nele existe a solução de todos os seus problemas. Olhe para o lado certo da vida, para a felicidade e o progresso, e não detenha jamais sua subida. Seja otimista e há de vencer.
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0: E salve o bonito dia de chuva desta quarta-feira, deste meio de semana, hein? Como vai você depois do feriadão? Tudo certo e tranquilo? Tranquilo e tinindo? Então tamo aí, nós tamo nesse caminho da comunicação, mais uma vez abraçando calorosamente cada um dos nossos amigos. O Chorão, que já nos deixou cantor, né? Ele fez uma frase que faz todos nós pensarmos, levarmos a reflexão. Ele escreveu: o Fusca te leva ao mesmo lugar que a BMW. O cachorro quente mata a fome da mesma forma que caviar. A água de qualquer praia é salgada, como a de Fernando de Noronha. Você só não aproveita a sua vida porque quer ter a vida dos outros. Esquecemos que as oportunidades vão embora e só nos resta gratidão pelo que temos. E aí ele arremata: felicidade é um estado e não um bem material. Pra gente refletir nesta manhã de quarta-feira.
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0: E aí, como é que estão os seus sonhos, hein? Todos realizados em 2026? Lembra lá no começo do ano como a gente fez planos, desejou boas festas, né? Um ano cheio de realizações para todo mundo, não foi assim? E aí? E as suas realizações? E o seu sonho? Eu tenho um sonho. E você? E o seu por onde anda? Hã? Realizado já? Olha, Leon Yankevich é um escritor americano. Ele disse que não existem filhos ilegítimos, apenas pais ilegítimos. Todos nós temos sonhos. Sonhamos com um mundo melhor, não é? Com uma nação sem corrupção, com os povos em paz e sem guerra, com famílias vivendo em paz e casais vivendo em amor e sem acusações malignas. E até sonhamos com emprego para todos e dignidade ao ser humano. Você não sonha assim? Eu sonho dessa maneira. É, eu não sou diferente de você. Eu sonho também tudo isso. Mas posso dizer que os meus sonhos são em favor de crianças sem família, sem paz, sem paz. Meu sonho é que nunca uma criança seja abandonada ou violentada em sua dignidade e em seus direitos, que são mínimos, de honra e de sobrevivência. Martin Luther King, um líder negro norte-americano, prêmio Nobel da Paz, assassinado em abril de 1968 por um branco que escapara da prisão dias antes, ele disse em seu célebre discurso: eu tenho um sonho. Eu tenho um sonho que um dia, nas colinas vermelhas da Geórgia, os filhos dos descendentes de escravos e os filhos dos descendentes dos donos de escravos poderão se sentar junto à mesa da fraternidade. E aí, você tem um sonho, meu amigo? Olha, Vitor Hugo escreveu também: não há nada como sonho para criar o futuro. Você já pensou nisso? E o Walt Disney é aquele que sonhou e realizou o seu sonho, né? Se não podemos sonhar, podemos, se podemos sonhar, podemos tornar nossos sonhos realidade. O que você está fazendo com os seus sonhos? Leve os seus sonhos junto para onde você for, meu amigo, e aproveite as oportunidades, porque elas são como ondas de raios, rádio. Elas são como ondas de rádio. Se você não sintonizar, nada vai acontecer. Aproveite a chuva, aproveite a quarta-feira e plante amor e paz e colha paz e amor. Não fique chorando pelo que você perdeu. Lembre-se, você está vivo, hein? E a batalha não terminou. Viva o dia de hoje, o de ontem já passado. O amanhã não chegou ainda. A esperança termina quando você para de sonhar. Então continue sonhando e vivendo o dia de hoje, meu amigo, minha amiga.
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0: Eu sou o jornalista Mauro Fernando e te acompanho também. Todo dia eu tô aqui. Representando a equipe, né? Porque a equipe não pode falar todo mundo, mas o nosso programa é feito a muitas mãos e muitas vozes, né? Porque tem profissionais trabalhando que não aparecem no microfone, mas eles aparecem na retaguarda, né? Na produção sonora, musical do nosso programa. E todos eles abraçando calorosamente você, trabalhando com amor e entregando o nosso melhor diariamente para você. É essa gente, é essas pessoas, são esses profissionais que eu represento quando falo da equipe que trabalha no Canal Aberto. Marlon Machado na produção sonora musical, na programação, Claudemir e o Mauro Conte nas reportagens, o Albari nos efeitos de estúdio, a Catiele nossa arrumadeira, e os locutores comerciais, o Celso, a Lindia, a Liz Oliveira, o Flávio e também o Lucas. Todos, eu disse, todos trabalhando com amor e, o que é mais importante, entregando o nosso melhor para você. Clevelândia tem uma quarta-feira de chuva, já chove em Clevelândia, mínima de 16 graus neste momento no centro da cidade. 21 graus é a máxima que se prevê para o período da tarde. 13 graus foi a mínima às 6 horas da manhã. E a sensação térmica está em 14 graus, porque o vento está agindo e está baixando a sensação térmica. O vento sopra a uma velocidade de 11 quilômetros horários aqui no centro, rajadas de até 28 quilômetros. E a direção do vento é 11 graus, isto é, vento de norte para sul. Sol nasceu às 6h32, pôr do sol vai se dar às 18h20, visibilidade não tem mais do que 15 quilômetros aí, e a umidade do ar é de 86%, ponto de orvalho 14 graus agora, no centro de Clevelândia. Lua minguante, hein, no pedaço. Pressão atmosférica 1018 hectopascais. Informações importantes para quem interessar possa ouvindo este nosso programa de todo dia aqui na sua Rádio 106. Por quê? Porque a vida é passageira como a dor, viu? Bela como o amor, simples como eu, mas importante como você. Por isso lute, perdoe, ame, conquiste, aproveite cada segundo, hein? Se você tiver que escolher entre ser feliz ou ser importante, escolha ser feliz. Escolha ser feliz, porque importante, importante você já é.

0: Hora de conferir a informação aqui no programa, a hora certa do canal aberto para você. 9:19 pelo horário de Brasília, 16 graus é a temperatura.
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0: O tempo é instável por aqui, 16 graus, tempo encoberto, e a gente vai conferir a previsão do tempo com ele.
2: Meteorologista Peter Scheuer.
0: É o conhecido homem do tempo que está com a gente outra vez e vai trazer os presságios do tempo. Vai trazer os presságios do tempo para hoje, para amanhã, que é quinta, para sexta, para sábado, para domingo. Como é que vai se comportar o tempo? Tá aí prevendo chuva e uma quantidade de chuva razoável aí, hein, Peter? Bom dia para você.
3: Bom dia. A presença de áreas e instabilidades associadas ao aprofundamento de um sistema de baixa pressão favorece muitas nuvens carregadas na sequência do dia. Tem previsão de chuva. Agora de manhã é um pouco mais seco, mas quem sabe um ou outro ponto já tem alguma pancada. Durante o período da tarde e noite, a condição de chuva aumenta e pontualmente alguns temporais não podem ser descartados. Durante a quinta e sexta-feira, essa baixa pressão ela fica mais ativa, mais organizada, através aí do ingresso de umidade proveniente da região da bacia da Amazônia. Tem previsão de chuva, risco para ter formação de alguns temporais. Pontualmente, algum tempo severo, alguma tempestade severa, não dá para descartar. Ou seja, alguma chuva intensa, alguma trovoada, algum granizo, algum vendaval, muito discretamente algum tornado. E vai seguindo com breves momentos de melhora. Esses volumes, eles são logicamente mais impactantes no sudoeste e centro do Paraná, mas parte do oeste de Santa Catarina também tem um volume elevado, Planalto Norte, então é bom ficar atento. E vai prosseguindo com um tempo mais instável durante o decorrer dessa quarta, quinta e sexta-feira por conta da passagem dessa baixa pressão atmosférica. No sábado, o tempo melhora, e no domingo o tempo é bom. Boa parte aí do fim de semana é mais aproveitável. Friozinho pelas manhãs e mais confortável durante a sequência das tardes. Peter Scheuer, meteorologista com a previsão do tempo.
0: Ok, Peter, você volta na programação da Rádio 106 daqui a pouco, a partir das 11 até o meio-dia, quando a gente repete a previsão do tempo, porque nem todos os ouvintes gostam de ouvir nesse horário, né? Por isso que a gente repete lá próximo do meio-dia para informar bem e corretamente os nossos ouvintes. 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
1: E as atividades voltando ao normal na quarta-feira, depois do feriadão aí, de 7 de setembro nacional, 8 de setembro feriado municipal. E o final de semana, obviamente, o sábado e o domingo. E também voltam as informações da nossa Bolsa de Emprego, saber como é que o Cine começa o trabalho para essa semaninha que tem de vida útil, né? 3 dias, hoje, amanhã e sexta-feira. Depois já vem o sábado e aí o domingo para descansar, né? Vamos então até a redação da Progresso, saber com o Claudemir quais são as informações desta quarta-feira em se tratando de empregos no Cine, que faz a intermediação de mão de obra em todo o Brasil, faz aqui em Clevelândia também. Claudemir, bom dia.
2: É, voltou sim, Mauro. Bom dia, amigos ligados a Progresso, né? Já estou recebendo aqui a lista das vagas de emprego, bem pequenininha a lista aí, né? Aquelas vagas que a gente tinha até semana passada já foram, hein? A maioria já foi. E temos vagas novas, inclusive, para você participar. Então, o Cine voltou às atividades nessa quarta-feira, normal, né? Começou às 7 horas da manhã e vai até 1 hora da tarde. Não temos, no momento, entrevistas para os clevelandenses, de empresas de fora aqui para os clevelandenses. Não temos hoje. Pode surgir, hein? Então fique ligado sempre na programação aqui, pode surgir aí entrevista na hora, então fique ligado. Para amanhã também não tem entrevista e na sexta-feira também nada, por enquanto, né? Bom, as vagas de emprego você confere, também tem todo o encaminhamento para o segundo desemprego ali no Cine e o Banco do Empreendedor, né? Também tudo por ali, né? Sua carteira de trabalho que é digital, toda orientação você tem ali no Cine, é só conversar com a equipe lá do Felipe. Bom, vagas de emprego, precisa-se de vendedor para máquinas agrícolas, tem essa vaga lá no Cine, viu? Vendedor, máquinas agrícolas. Um atendente de panificadora, também uma vaga, para repositor, empacotador e repositor de hortifruti. Acredito que seja para supermercado, né? Essas três vagas aí. Para repositor, empacotador e repositor de hortifruti. Vaga também auxiliar de depósito e operador de caixa também para supermercado, e eletricista, é o profissional da área, um eletricista. Então essas vagas que você confere fazendo o quê? Visitando o Cine, já tem que ir lá, tá? Lá você vai ter as informações, os requisitos necessários e tudo mais de cada vaga de emprego, tá bom? Então vai no Cine, não esquece os seus documentos pessoais, se tiver currículo, leva currículo junto, né? A carteirinha de vacinação é importante, né? Então, as informações são importantes para você levar até o Cine, tá bom? Então, vagas de emprego do momento, você confere hoje no Cine, repito, vendedor para máquinas agrícolas, atendente de panificadora, um repositor, um empacotador também, vaga para repositor de hortifruti, auxiliar de depósito e operador de caixa, para supermercado, tudo isso aí, né? E para eletricista também. Então, vai no Cine, hoje voltou a atividade, repito, começou às 7 horas da manhã, vai até às 13, até 1 da tarde. No horário do meio-dia, está aberto, viu? Pode aproveitar. Meio-dia, o Cine está aberto aqui no centrão da cidade, ali pertinho do fórum, tá? E você pode mandar uma mensagem de texto ou também de áudio para o Cine, né? A ligação, eles não estão conseguindo fazer o retorno, mas uma mensaginha pode ser, que é no WhatsApp. 463252-1221. 463252-1221. Fala direto com a Agência do Trabalhador.
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1: Pra você saber mais e melhor, e hoje é quarta-feira, meio de semana, é 9/9/2026, hein? 9:29. Tudo combinou com 9 agora. Morte na estrada. Homem morre em acidente na BR-373 em Chopinzinho. É o que informa a Polícia Rodoviária Federal. Um grave acidente foi registrado na noite de ontem na BR-373 em Chopinzinho. Equipes do SAMU e do Corpo de Bombeiros foram acionados por volta de 20:50. A colisão aconteceu no trecho da rodovia entre os trevos de Mangueirinha e Chopinzinho, envolvendo um Vectra ocupado por dois masculinos e um Volkswagen Gol, onde estava apenas o motorista. Os veículos bateram de frente. A vítima do Gol, que não teve o nome divulgado pela PRF, entrou em óbito no local. Após a realização dos trabalhos da Polícia Científica, o corpo foi recolhido ao Instituto Médico Legal. As causas da colisão deverão ser apuradas pelas autoridades competentes. A Polícia Rodoviária Federal fez o registro da ocorrência e coordenou o trânsito na Rodovia Federal entre Chopinzinho e Mangueirinha, 9:30 da manhã.

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0: Casal perde cerca de 55 mil em golpe do falso advogado aqui no Sudoeste. E o fato foi registrado na cidade de São João, hein? Um casal procurou a polícia militar na noite de ontem em São João, após ser vítima de um golpe de falso advogado. O prejuízo estimado pelas vítimas é de aproximadamente 55 mil reais. Eu disse 55 mil. Segundo o relato, um homem entrou em contato com o casal se passando por um advogado que estaria acompanhando um processo judicial relacionado a um acidente de trabalho. O golpista afirmou que havia valores a serem recebidos e que para liberar o dinheiro, sempre a mesma história, né? E que para liberar o dinheiro seria necessário o pagamento de algumas taxas que posteriormente seriam ressarcidas. Durante o contato, o criminoso realizou uma chamada de vídeo e orientou as vítimas a realizar procedimentos por meio dos aplicativos bancários. Seguindo as instruções, o casal contratou empréstimo e fez diversas transferências via Pix, com valores que variavam aproximadamente entre 1.000 e 12.000. Ao perceber que poderia estar sendo vítima de um golpe, o casal interrompeu os procedimentos e procurou a polícia. A ocorrência foi registrada e encaminhada para providências de investigação. A Polícia Militar orienta mais uma vez, através do programa, a população a desconfiar de pedidos de pagamentos para liberação de valores relacionados a processos judiciais ou a um prêmio que muitas vezes esse pessoal oferece via telefone. Ah, você ganhou, você foi premiado, ganhou tanto, mas para retirar você tem que pagar tanto. Olha só, em caso de dúvida, a recomendação é entrar em contato diretamente, no caso, com o advogado responsável, utilizando canais oficiais e já conhecidos, sem seguir orientações recebidas por contatos suspeitos. Toma cuidado aí, olho bem aberto que os falsários estão de plantão, meu amigo. 9:34.
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0: Te acompanha nesta manhã de quarta-feira, de tempo instável. 9:34. A temperatura de 16 graus no centro de Clevelândia. Vem aí o nosso break do horário e depois a gente traz mais informações úteis, porque o que a gente mais quer é que você seja o ouvinte mais bem informado na quarta-feira. E depois do intervalo tem também a nossa mensagem do dia para você.
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4: 9:36.
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0: preço antes de comprar um produto. Compre produtos genéricos. Muitos produtos genéricos são de qualidade semelhante aos de marca, mas com um preço bem mais baixo. Também considere a qualidade a longo prazo. Às vezes, pagar um pouco mais por um produto de qualidade pode economizar dinheiro a longo prazo, já que ele pode durar mais. E também lembre-se de que compras inteligentes não significam apenas economizar dinheiro, mas também fazer escolhas conscientes que atendam às suas necessidades e também o seu orçamento. Espero que essas dicas tenham sido úteis para você. Bora comemorar nosso dia, dia 15 de setembro, dia do cliente, uma homenagem.
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2: Gente, que eu vou falar hoje, preste bem atenção, é uma coisa muito séria. 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

Meus amigos do rádio, 9:49, tempo instável em Clevelândia, nesta manhã de quarta-feira. E hoje a gente fala da nossa ansiosidade. Nós somos ansiosos ou não? Hein? Olhe para você agora e faça essa pergunta: será que eu sou ansioso? E tem muita gente que eu conheço que toma ansiolíticos, né? Para acalmar sua ansiosidade. Se a gente olhar para a Bíblia, nós vamos observar o texto de Filipenses, no Novo Testamento, Filipenses 4. Fala de ansiosidade, sabia? E você pode ler aí, onde você estiver. Lá no Salmos também fala disso, né? O Salmo 94, lá no verso 19, diz: quando as minhas inquietações aumentavam no meu íntimo, o teu consolo trouxe alívio à minha alma. Então, quando Paulo escreveu o texto de Filipenses, capítulo 4, que está na Bíblia, aos irmãos de Filipos, certamente a igreja estava passando por privação. Esse trecho da carta chegou para animá-los a confiar no Todo-Poderoso e incentivá-los a encher a mente com aquilo que lhes daria esperança. Acima de tudo, esperança. Como foi difícil vencer a ansiedade pouco tempo atrás, quando vivemos um período de quarentena, você lembra disso? Em razão da pandemia de Covid-19. Como foi difícil vencer a ansiedade? Eu que o diga. Grande parte dos setores da sociedade foi privada de exercer as suas atividades, como nós sabemos, tanto para conter o contágio quanto para não sobrecarregar a saúde pública. Nesse panorama, nosso coração ficou apertado e as preocupações vieram em níveis insuportáveis. A ameaça da doença, o sustento do lar, pais de família desnorteados, empresas vazias. Os provedores sentiam-se ameaçados até para sair de casa, diante de tantas restrições por conta da pandemia. Uma preocupação era unânime: como sobreviver sem recursos financeiros e tudo o que é necessário para manter um lar? Quantas famílias em todo o mundo passaram por isso, hein, gente? Especialmente as que perderam seus provedores. Sem dúvida, vimos que o Todo-Poderoso nesse período sustentou aqueles que aqui ficaram. Ainda hoje também enfrentamos outros problemas impossíveis de solucionar, não é? Por isso, meu amigo, minha amiga, priorize o cuidado da sua saúde espiritual, buscando quem? O Altíssimo em oração, na leitura da sua palavra e aplicando o que nela aprender em seu dia a dia. Se o Senhor não trouxer a solução, certamente derramará sua graça para ajudá-lo a tudo suportar. Não lamente o que passou, pois o dono do mundo usa todas as situações para o nosso bem. Se ainda não o conhece, busque-o enquanto se pode achar. Entregue sua vida a Ele e Ele vai cuidar de você. Seguindo o conselho de Paulo, apresentemos nossas ansiedades ao Eterno e tiremos de nossa mente os pensamentos ruins. Que a graça do Pai esteja sobre a sua vida, sua casa e a sua família, meu amigo, minha amiga, que permite chegar este nosso palavreado até você. No Senhor descansarei, pois Ele tem cuidado de mim. Diga isso como o salmista fez: no Senhor descansarei, pois Ele tem cuidado de mim. Pense nisso, meu amigo. Pense nisso, minha amiga.
Mas pense com carinho, hein? Pense, reflita bastante e repita com o nosso programa aquela frase de todo dia aqui no nosso canal aberto. Apesar de tudo e sob todos os pontos de vista, eu vou indo cada vez melhor e melhor em todos os sentidos. Diga e acredite que hoje você está melhor do que ontem e pior do que amanhã, porque amanhã você vai estar muito, muito, muito melhor do que hoje. E ande para frente e olhe para o alto. É de lá que vem a luz que ilumina o meu e o seu caminho de vitórias, vivendo um dia de cada vez e todos eles na presença do Mestre.

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1: 9:55 é a hora oficial do Brasil, hein? 17 graus e a temperatura. Chove em Clevelândia nesta manhã de quarta-feira. Que você seja muito feliz nesse dia, meu amigo. Mesmo com chuva aí, vamos que vamos.
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1: É 9:56, bloco musical começa com a música gaúcha de Gujo Teixeiras, Luiz Marenco e Jari Terres, Um Vistaço na Tropa. Depois vem Chitãozinho Chororó, Voltei pro Mato, e o Gerson Rufino canta Olha Eu Aqui. Bom dia pra você.

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0: Utilidade pública no programa, 10 horas e 16 minutos. Foi encontrada a carteira com documentos em nome de Lourdes Serpa Pereira. Alô, minha amiga Lourdes Serpa Pereira. Venha buscar a sua carteira de identidade e seus documentos aqui na portaria da Progresso. Quem ouviu o presente aviso, favor comunicar a Lourdes Serpa Pereira, pegar os seus documentos na portaria da Progresso FM. O Ademar Costa comunica que perdeu os documentos de um carro Gol e a sua CNH. Quem encontrar poderá trazer aqui na portaria da Progresso ou entrar em contato com o Ademar Costa. Ele perdeu os documentos de um automóvel Gol e a sua CNH. Então, documentos em nome de Ademar Costa pode ser trazidos aqui na portaria da rádio ou então faz contato com ele. 46-999-13-5824. Repetindo, 46-999-13-5824. Informou o Serviço de Utilidade Pública da Progresso FM.
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2: A hora, o tempo e a temperatura. 10:18 é a hora certa da Progresso FM, 16 graus a temperatura, tempo instável com chuvas. E nós continuamos destacando aquele trabalho de reportagem que o companheiro Claudemir fez na semana passada, mais precisamente na tarde da última quinta-feira, ouvindo entidades sem fins lucrativos do nosso município que receberam recursos do Programa de Ação Social da Cooperativa Cressol. E vamos ouvir mais gente da comunidade que ganhou benefícios.
3: Eu converso neste momento aqui com o Marcelo, que ele é o responsável, professor da Associação Clevelandense de Artes Marciais Resgate Kit 2. Sendo contemplado, de que forma você vê essa contemplação, né? E de que forma vai chegar para vocês aí, né, esse recurso, eu creio que é importante para a associação. E Marcelo, boa tarde.
4: Boa tarde a todos os ouvintes. Esse recurso vem num bom momento, né? Nossas crianças estão bem, a gente tem um projeto social com 46 crianças. Esse recurso vem proporcionar a elas a vestimenta, né? Que a gente sempre precisa dos quimonos, então a gente está investindo nisso. É a segunda pele que vai por baixo, uma camiseta também. E todo ano o Cressol está participando muito nisso, no nosso projeto social, no Resgate Kids, se chama. E dando um norte para as crianças, né, na disciplina, no comportamento, né, no comportamento escolar, no comportamento em casa com os pais. Então, assim, esse ano sendo contemplado mais uma vez com o Cressol, esse projeto, para nós é uma realização, né, uma maravilha, por manter o projeto vivo, manter o projeto ativo, e cada vez mais nós vamos agregando cada vez mais crianças todo ano, né, está crescendo cada vez mais o projeto. A gente está fazendo uma seletiva, pegando as melhores crianças desse projeto, levando para a nossa escola particular, dando um desenvolvimento melhor para eles, com mais dias de treinamento, né? E levando eles para os campeonatos regional. Então, através desse projeto, a gente está fazendo uma peneira, tirando os melhores, onde que está representando nossa cidade, a nossa região. Então, o Cressol só vem acrescentar cada vez mais, proporcionando uma ajuda imensurável na vida dessas crianças e de todo o projeto.
3: Uma garotada dos bairros, Marcelo, aí, a partir de que idade? Garotos, garotas?
4: Sim, é misto, né? A gente pega a partir dos 6 anos já entra para nosso projeto já. Eles entram, a gente fala como é que funciona o projeto sem falta, bom comportamento na escola, né? Então, através disso, eles já ganham o kimono já, que vem através do Fundo Social do Cressol. A gente tem isso disponível para eles. E a partir dali, eles começam a se preparar para entrar para o mundo competitivo, né? Para ir para as competições, para ter essa participação. E mesmo aqueles que não vão para a competição, eles fazem parte de uma arte marcial, que é o respeito, a disciplina, né? O bom comportamento, né? E se tornando um cidadão maravilhoso para a sociedade.
3: É karatê ou tem outros estilos? Jiu-jitsu?
4: A gente só está, por enquanto, a gente só está criando o jiu-jitsu e o muay thai, né? Mas o mais forte mesmo, assim, que a gente investe muito é no jiu-jitsu. Onde que nós temos mais instrutores, né? Mais professores que auxiliam, né? Então, nossa capacidade, assim, está mais forte para o jiu-jitsu nesse momento.
3: Treinamento nas escolas, não?
4: Não, o treinamento é no CT mesmo, principal, né, da minha escola. O nosso projeto quer aumentar em bairros, entendeu? A gente quer deixar os tatame em cada bairro. Ainda a gente não está conseguindo isso. Mas a proporção que está crescendo o projeto, a gente precisa de mais kits. Então, kits é o que são os tatame. Através disso, nós vamos distribuindo para os bairros. O que acontece? A gente montou lá no ginásio, no ginásio municipal. A gente trouxe todas as crianças para lá, foi juntando. Para dar uma qualidade melhor, a gente levou para nosso CT, para nossa escola. E ali agora elas têm tudo do bom e do melhor, né? O que a minha escola propõe para todos os meus alunos, o projeto tá a mesma coisa. Não tem, o kimono é o mesmo, tudo a mesma coisa.
3: Parabéns pelo trabalho, Marcelo.
4: Muito obrigado, obrigado por tudo.
2: 10:22 e o Claudemiro, nosso repórter, ouviu também a Fernanda, responsável pelo artesanato indígena.
3: Conversa neste momento com a Fernanda, que é ela que é a presidente da Associação de Mulheres da Aldeia Alto Pinhal, artesãs aqui do município de Cleveland, né? Aldeia Alto Pinhal. Vai falar a respeito desse recurso, né? Eu acredito que vem muito bem para vocês, né? Com esse trabalho maravilhoso, né? Essa arte que vocês oferecem para a nossa comunidade, Fernanda. Boa tarde.
0: boa tarde. Boa tarde a todos os ouvintes. Então, a gente faz esse trabalho com as mulheres indígenas. Sou presidente da Associação da Comunidade Indígena Alto Pinhal. E a gente foi agraciado com esse fundo social da cooperativa Cressol, que ele vem muito em benefício social das mulheres, tanto das mulheres quanto das crianças, que também estudam no Colégio Estadual Indígena Nitoto.
3: Vai investir tudo ali, né?
0: Sim, vai ser investido tudo ali, tanto que algumas mulheres também já possuem a carteira de artesã, que elas fazem a produção do artesanato e vão, posteriormente, vão trabalhar com as mulheres e as crianças da escola.
3: É, vocês necessitam, né, Fernando, creio eu, né, de matéria-prima e tudo mais para vocês transformar tudo isso em artesanato, né?
0: Sim, precisa ser trabalhado com a matéria-prima na confecção dos artesanatos e também é um trabalho que a gente se coloca à disposição da comunidade, um trabalho da instituição, que é um trabalho voluntário, pensando no bem-estar social das crianças e também das famílias que residem em torno do nosso Colégio Estadual Indígena e também da aldeia indígena Alto Pinhal.
3: Vocês fazem também oficina ali, né, ensinando, né, a garotada também a trabalhar com artesã?
0: Sim, a gente, com esse fundo social, a gente vai realizar as oficinas da produção e confecção do artesanato, que é próprio da nossa cultura caigangue.
3: A associação já existe há quanto tempo, Fernando?
0: A nossa associação, ela já existe há 3 anos, né? Então a gente já recebe alguns projetos, já desenvolve alguns projetos com as mulheres.
3: Esses produtos, eu creio que, né, a comercialização é feita aqui na cidade, fora do município também, aonde que vai?
0: A confecção dos artesanatos, o que é produzido, a gente vende na cidade e também quando as mulheres saem fora da nossa cidade e outras, elas levam para estar revendendo o artesanato.
3: Sai da cidade também, né?
0: Sim, saímos da cidade, as mulheres saem para estar realizando a venda do artesanato.
3: Muito bom, meu. Parabéns pelo trabalho, meu.
0: Obrigada, fico à disposição. Obrigada.
2: Aqui na Progresso, a gente valorizando as coisas da nossa comunidade, a rádio da comunidade, ouvindo a comunidade. São entidades sem fins lucrativos, você ouviu aí, que recebem recursos do Fundo Social da Cooperativa Cressol.
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2: Percorrendo as ruas da cidade está o repórter Claudemir, que chega agora com informações aqui no nosso programa de algum ponto da cidade. Vai, Claudemir.
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3: 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Mas o destaque para os amigos que estão ligados na 106.9. Progresso é...

10:30 da manhã, com pontualidade, chove em Cleveland, em 17 graus é a temperatura e tem lançamento, tem Gustavo Mioto. Como é que fala de amor? Bom dia pra você.

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2: A hora e a temperatura, 10:33 pelo horário de Brasília, e a temperatura 17 graus. Daqui a pouco, depois do intervalo, você vai saber que houve acidentes na malha rodoviária estadual do Sudoeste. A Polícia Rodoviária Estadual com sede em Pato Branco está liberando agora os boletins de ocorrências e a gente vai trazer a informação para você.
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0: Você saber mais e melhor sobre o jornalismo da Progresso, hora e temperatura. Para ninguém se atrasar, não perder o seu compromisso, nesta quarta-feira, 10h42, 17 graus é a temperatura. E o boletim da 6ª Companhia de Polícia Rodoviária, com sede em Pato Branco, está liberando agora o boletim de ocorrências das últimas 24 horas. E tivemos acidente. Mulher sofre ferimentos graves após carro capotar na PRC-566. Segundo a PRE, um grave acidente de trânsito foi registrado por volta de 8 horas desta manhã de quarta-feira na rodovia PR-566, proximidade da Associação do Corpo de Bombeiros em Francisco Beltrão. Segundo informações da PRE, um automóvel Renault Clio trafegava no sentido Itapejara do Oeste a Beltrão, quando a condutora se deparou com um caminhão caçamba com problemas mecânicos, parado e devidamente sinalizado sobre a pista. Ao desviar, ela acabou capotando o carro e colidindo com outro caminhão que estava do outro lado da via. O passageiro não teve ferimentos, já a condutora ficou presa às ferragens e foi necessário que os socorristas do Corpo de Bombeiros cortassem o teto do carro para retirá-la. Ela recebeu os primeiros socorros no local e em seguida foi levada ao hospital pelo SAMU. A Polícia Rodoviária Estadual foi acionada para o registro da ocorrência e os veículos ficaram fora da pista e o trânsito permaneceu lento no local até a ação de retirada dos veículos ser finalizada. 10h44, com as notícias das estradas, o nosso programa.
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0: Voltamos às ruas com o repórter Claudemir nesta manhã chuvosa de quarta-feira.
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Às 10h49, 17 graus e a temperatura, tempo instável, e tem lançamento, tem Chiquito e Bordoneio com o Paulinho Mocelin cantando aqui no programa a Morena do Rodeio. Bom dia para você.

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1: É para você saber mais e melhor. E agora a gente vai a Curitiba. Mauro Conte na linha com informações. Alô, Xará, bom dia para você.
2: Hoje é quarta-feira, meio da semana. Muito bom dia para você ligado no canal aberto, para você ligado na Progresso FM, com meu amigo Mauro Fernando. Eu sou Mauro Conte, direto de Curitiba, com as informações dos estúdios da Rede Aerp de Notícias.
3: A UTFPR realiza entre setembro e outubro feiras de cursos e profissões em 12 cidades do estado. A programação é voltada principalmente a estudantes do ensino médio e inclui visitas guiadas, oficinas, demonstrações, projetos e apresentações sobre os cursos de graduação e possibilidade de carreira. A primeira feira será em Francisco Beltrão, no dia 16 de setembro. Em Curitiba, a feira acontece no dia 1º de outubro, das 9 às 18 horas, nas sedes Centro e Ecovir. Também haverá programação em Medianeira, Dois Vizinhos, Cornélio Procópio, Ponta Grossa, Campo Mourão, Pato Branco, Apucarana, Londrina, Santa Helena e Toledo. E moradores de Cascavel, Guarapuava, Londrina, Maringá e Ponta Grossa podem ter acesso gratuito a medicamentos e serviços de saúde por meio das farmácias escolas das universidades estaduais. Entre os tratamentos estão remédios para asma, diabetes, hipertensão, colesterol alto, osteoporose e rinite, além de procedimentos como aferição de pressão, testes de glicemia e aplicação de medicamentos injetáveis. Para receber os medicamentos, é necessário apresentar prescrição médica e, em alguns casos, laudos ou guias específicos. O serviço é oferecido em parceria com o Estado e os municípios e atende pacientes tanto da rede pública quanto privada. De Curitiba, Mauro Conte, com informações da Rede Aerp.
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1: E voltamos às ruas da cidade nesta manhã chuvosa de quarta-feira, meio de semana. E a informação é sua aí, Claudemir. Aonde você está? Conta pra gente.
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1: 11:10, manhã de lançamentos por aqui, hein? Lito Lins e o Léo Foguete, roupa de solteira, bom dia pra você.
7: Já conheci uma mulher que supera decepções, traições e se mantém firme. Então, escuta essa história aqui, ó.

0: Obrigado, Little Lins, meu irmão. Sucesso, Deus abençoe. É nóis.
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0: Antônio Marcondes. Informamos que é um documento em seu nome, a sua carteira de identidade está à disposição aqui na portaria da Progresso FM. Quem ouvir o presente aviso, favor informar ao Jôni Antônio Marcondes para retirar o seu documento aqui na portaria da Progresso. E o Ademar Costa comunica que perdeu documentos de um carro Gol e também a sua CNH. Quem tiver encontrado documentos de um automóvel Gol em nome de Ademar Costa e a sua CNH, por favor, devolva na portaria da Progresso, ele está necessitando, ou então ligue para ele, né? 46-999-13-5824. 46-999-13-5824. Informou Serviço de Utilidade Pública da Progresso FM.
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0: Bora lá, ruas da cidade chamando. Vamos ver por onde anda o repórter Claudemir.
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0: E o Rei canta no programa 11:27. Tu és a verdade, Jesus. Bom dia para você.

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1: 11:32.
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22: Tempo encoberto, sujeito a novas instabilidades nas próximas horas, 20 graus e a temperatura 11:38, e o Peter Scheuer comparece aqui para reprise do tempo. Ele vai contar como é que o tempo vai se comportar hoje, amanhã, depois de amanhã, final de semana também. Fala, Peter!
23: A presença de áreas de instabilidades associadas ao aprofundamento de um sistema de baixa pressão favorece muitas nuvens carregadas na sequência do dia, tem previsão de chuva, agora de manhã um pouco mais seco, mas quem sabe um ou outro ponto já tem alguma pancada. Durante o período da tarde e noite, a condição de chuva aumenta e pontualmente alguns temporais não podem ser descartados. Durante a quinta e sexta-feira, essa baixa pressão ela fica mais ativa, mais organizada, através aí do ingresso de umidade proveniente da região da bacia da Amazônia. Tem previsão de chuva, risco para ter formação de alguns temporais. Pontualmente, algum tempo severo, alguma tempestade severa, não dá para descartar. Ou seja, alguma chuva intensa, alguma trovoada, algum granizo, algum vendaval, muito discretamente algum tornado. E vai seguindo com breves momentos de melhora. Esses volumes, eles são, logicamente, mais impactantes no sudoeste e centro do Paraná, mas parte do oeste de Santa Catarina também tem um volume elevado, Planalto Norte, então é bom ficar atento. E vai prosseguindo com um tempo mais instável durante o decorrer dessa quarta, quinta e sexta-feira, por conta da passagem dessa baixa pressão atmosférica. No sábado, o tempo melhora, e no domingo, o tempo é bom. Boa parte aí do fim de semana é mais aproveitável. Friozinho pelas manhãs e mais confortável durante a sequência das tardes. Peter Scheuer, meteorologista, com a previsão do tempo.
22: Nova edição do tempo, 12:55, aqui pela Progresso. 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
1: É, vamos lá, aproveitando mesmo mais um destaque pra você que está ligado no Canal Aberto.
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4: Essa também deixou, hein? Vá pro inferno com seu amor, milionário José Rico.

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17: 11:56 em 4 minutos, tem horário político e a gente volta ao 12:30 com o Show da Alegria. Agora 11:56 com 45 segundos.
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17: 11:57, o meu amigo Júnior Quisté, psicólogo, comparece no programa. Fala, Júnior.
7: Talvez seja uma das perguntas mais interessantes em que nós tenhamos que parar e refletir muito. Por que estamos tão cansados se a tecnologia deveria facilitar nossa vida? Nunca tivemos tanta tecnologia para economizar tempo. Pagamos contas pelo celular, resolvemos problemas sem sair de casa, trabalhamos à distância, conversamos instantaneamente com qualquer pessoa. Em teoria, deveríamos ter ganhado tempo. Mas acontece um fato curioso. Quanto mais ferramentas criamos para facilitar a vida, mais coisas colocamos dentro dela. O celular, que deveria facilitar o trabalho, também levou o trabalho para dentro de casa. O WhatsApp eliminou distâncias, mas criou uma espécie de disponibilidade permanente. A mensagem chega à noite, no domingo, durante o almoço, nas férias. E mesmo quando não respondemos, muitas vezes nossa cabeça responde. O corpo saiu do trabalho, a mente não. Existe ainda uma cobrança silenciosa para produzir o tempo inteiro. Descansar parece desperdício. Ficar sem fazer nada produz culpa. Tirar férias e não postar nada parece estranho. Até o lazer ganhou obrigação. Precisamos viajar, aproveitar, fotografar, publicar e mostrar que estamos felizes. E existe a comparação. Antigamente nos comparávamos com algumas pessoas próximas. Hoje, abrimos o celular e em poucos minutos encontramos alguém aparentemente mais rico, mais bonito, mais produtivo, com um casamento melhor, filhos perfeitos e uma vida extraordinária. Você fecha o aplicativo e fica com a sensação de que está atrasado na própria vida. Talvez seja por isso que tanta gente diga: estou cansado, mesmo depois de dormir. Porque existe um cansaço que não se resolve apenas com o sono. É o cansaço de estar disponível o tempo inteiro, de receber informação o tempo inteiro. É como se estivéssemos permanentemente em estado de prontidão. E quando finalmente aparece um espaço vazio, em vez de descansarmos, pegamos o celular, preenchemos cada silêncio. Talvez estejamos perdendo justamente uma capacidade importante para nossa saúde emocional. Talvez o verdadeiro luxo do nosso tempo não seja possuir mais, seja conseguir desligar. Desligar o celular, desligar o trabalho, desligar a comparação, desligar por alguns momentos a obrigação de ser produtivo. Porque talvez você não precise de mais algumas horas no seu dia.
19: 87.
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3: Meio-dia e 28.
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16: 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Olha aí, meio-dia 36 e o show da alegria tá chegando com a rapidinha do Silvio em 3 minutos no ar.
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0: Mas olha só, vem pra cá, vem pra cá. Mais uma edição da Rapidinha do Silvio. Eu quero saber, por que o pato tem raiva do cachorro? Por que o pato tem raiva do cachorro? Eu não sabia, hein? Mas que coisa, mas vai vendo, né? Já volto.
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2: Faz barulho!
3: Aí respondendo aí pelo 91139386, 91139386, hoje tem prêmio do seu supermercado Bock. Quando você responde, eu rodo música do João Gustavo e o Murilo.
2: Faz barulho aí!
3: E o postinho de gasolina. Boa tarde.
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0: Oi, mas olha só, mas já voltei. Eu quero saber por que o pato, atenção, por que o pato tem raiva do cachorro? Porque o cachorro tem quatro patas. Boa, certa resposta, muito bem, hein? Gostei, até a próxima, tchau.
1: Meio-dia 43, 20 graus, tempo nublado, e eu volto logo com o ouvinte premiado, depois do break.

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7: É isso aí. Vamos saber quem ganhou o prêmio de hoje na brincadeira do Show da Alegria. E quem ganhou? Hoje ninguém errou, hein? Todo mundo acertou na mosca. Prêmio do Supermercado Bock. Hoje está muito barato as coisas lá no Bock, hein? A Silvana da Silva. Alô, minha amiguinha. Silvana da Silva matou a charadinha de hoje. Ganhou o prêmio do programa. Pode passar na portaria da Progresso, pegar o Vale Brinde e depois passar lá no Bock para receber o seu presente, tá bom, Silvana? Belo chute nas canelas. E tem Kleber e Cauã e o Natan. 5 anos de grau. Boa tarde.

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10: O que é Wall Street? É o nome da rua onde está localizado o mercado financeiro de Nova York. Em 1635, os habitantes de Manhattan construíram um muro na parte sul da cidade para protegê-la dos índios. O muro foi destruído e a rua construída em seu lugar ganhou o nome de Wall Street, ou Rua do Muro. Depois de 50 anos, foi tomada por comerciantes e bancos de investimento e logo tornou-se o centro financeiro dos Estados Unidos.
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9: Boa tarde. Um sistema de baixa pressão vem organizando e induzindo a formação de muitas nuvens carregadas. Portanto, tem previsão de chuva. Não dá para descartar pontualmente alguns temporais localizados. Amanhã segue com tempo instável, indicativo de chuva a qualquer momento. Em alguns momentos a chuva é bem forte, em outros momentos ela é mais fraca, lá de vez em quando para, a chuva fica um tempo com variação de nebulosidade, aquele céu parcialmente nublado. Na sexta também tem previsão de chuvas, chuvas que vêm com intensidade moderada, forte, a torrencial, e pontualmente algum alagamento, alguma enxurrada, algum deslizamento de terra, alguma queda de barreira, alguma enchente relâmpago, não dá para descartar. Não dá para descartar mesmo. E algum tempo severo, com granizo, chuva intensa, vendavais, algum tornado bem isolado, de 100 cidades, uma ou duas pode ter, não está descartado também por total. E vai seguindo com tempo mais seco durante o fim de semana, friozinho pelas manhãs e agradável durante o período das tardes. Peter Scheuer, meteorologista, com a previsão do tempo.
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1: 1:14.
2: Opa!

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apenas um filho. Na aldeia era comum se encontrarem as mulheres na praça, em torno do poço que servia a comunidade. Era o momento em que elas faziam pequena pausa em seus tantos afazeres, aproveitando para trocarem ideias, conversarem a respeito das novidades, que afinal não eram muitas. Naquela manhã, encontraram-se três mulheres ao lado do poço. E enquanto retiravam a água e enchiam seus potes com o precioso líquido, puseram-se a conversar. Falou a primeira: "Meu filho é muito forte, corre e pula. É com alegria que eu vejo disputando corrida com outros meninos e vencer a todos." A segunda disse logo em seguida: "O meu filho canta com os passarinhos. Acorda pela manhã e canta. Conhece belas canções e enche de harmonia os meus ouvidos." E porque a terceira mulher permanecesse em silêncio, enquanto despejava a água do balde em seu pote, um homem que as observava perguntou: "Você não tem filhos?" A jovem olhou para ele e respondeu com delicadeza: "Tenho um menino, mas ele é um menino normal como todas as crianças." Com seus potes cheios d'água, as três mulheres foram caminhando de retorno aos seus lares. No meio do caminho, pararam para descansar, e o homem sentou-se ao lado delas. Passados poucos minutos, elas viram seus filhos vindo ao seu encontro. O primeiro vinha pulando pequenos obstáculos pelo caminho e correndo. Notava-se-lhe a vivacidade, a agilidade. O segundo vinha cantando uma linda canção e sua voz soava de forma encantadora. O terceiro simplesmente vinha andando, mas ao ver sua mãe, foi em sua direção e a abraçou com especial carinho, como se lhe desejasse transmitir energias renovadas. Depois, abaixou-se, pegou o pote cheio d'água e foi andando, no rumo de casa. Nesse momento, as três mulheres se voltaram para o homem que continuava sentado à beira do caminho e lhe indagaram: "E então, o que o senhor achou dos nossos filhos?" O homem levantou-se, demonstrando que prosseguiria seu caminho, e respondeu de forma sábia: "Realmente, eu acabei de ver três meninos, mas vi apenas um filho." No Código Divino que conhecemos como Decálogo, que nos chegou através do grande legislador hebreu, está escrito: "Honra a teu pai e tua mãe, a fim de viveres longo tempo na terra que o Senhor teu Deus te dará." A exortação nos remete ao preito de gratidão que devemos ter para com aqueles que são os responsáveis pela nossa vida na terra, os que nos geraram um corpo, a fim de que espíritos imortais transitemos pela terra, progredindo e crescendo para a luz. Honrar pai e mãe é estar atento às suas necessidades, é auxiliá-los nas tarefas, é lhes dizer da gratidão com afagos, carinho. Mesmo que possamos dizer que deles, por uma ou outra razão, não recebemos carinho, apoio, atenção maior, não nos esqueçamos de ser filhos. Qualquer que seja a circunstância, eles nos permitiram viver. E por isso estamos aqui, nesta abençoada escola chamada Terra, um planeta de tantas belezas e generosas bênçãos. Pensemos nisso.

E assim chegamos ao final de mais um Momento Espírita. Hoje, quarta-feira, 9 de setembro de 2026. 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

Olá, gente boa! Chegou quem vocês queriam que chegasse em Valde Show com o Show da Tarde, diretamente da sua Rádio Progresso 106,9 FM de Cleveland, Paraná. É, estamos aqui com você, por você, sempre com você. Boa tarde da Valde Show, boa tarde do Cacau Show. E estamos já com as primeiras músicas e hoje dia é dia do quê? De namorar muito, beijar muito. Então vamos lá. Vamos lá, com Harmony Cats, Amigo Fagner, Borbulhas de Amor e José Roberto, Primeiro Amor.

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lindo do meu coração, você que está aí na escuta da programação, aquele abraço todo especial a todos vocês, né? É isso mesmo, estou aqui com você, por você, sempre com você, hoje com aquela quarta-feira brega, porque hoje é dia de beijar muito, namorar muito, né? Então hoje é dia de dar um up na sua vida, né? Com certeza. Porque namorar, beijar, amar, já é bom, né? Nossa Senhora, tem gente pagando pra ver, né? 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Pessoal, não esqueçam que neste sábado, dia 12, tem festivo em nome do grupo de idosos Anéris Damo Loyola. Animação do pessoal lá de Santo Domingos, é isso, ó. E lembrando que é lá no Parque de Exposições IAP, a partir das 2 da tarde de sábado. Todo mundo convidado? Todo, vamos lá, né? E agora vamos então com mais música bonita. Lucas canta O Que Me Fez Te Amar. Os atuais Pássaro Livre e o seu Pause Banda, antes de ir embora.

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programação, aquele abraço todo especial a todos vocês, né? E a gente está aqui com você, por você, sempre com você, né? É, pessoal, hoje já é quarta-feira, então o mês de setembro está indo rápido demais, né? Já dia, hoje é 9 já de setembro, ó. Então quando está indo mais rápido do que imediatamente, né? É isso? Vai fazer o quê, né? Faz parte da vida. 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E dia 13 de setembro, agora nesse domingo, temos no Bairro Preto, Abelardo Luz, grandiosa festa de Nossa Senhora de Salete. 10h30, Santa Missa, meio de almoço com churrasco, saladas e bebidas em geral. À tarde, matinê com a dupla João Carlos e Mauro. Reservas de carnes com o Cândido, 4999-827-0784. Andressa, 4999-17-3105. Edemir, 4999-835-9091. Ou então com o José, 4999-999-7729. É isso aí? Então, vamos com música bonita? Você que está na escuta do programa gosta de um som bonito, né? Eu também, com certeza. Vamos então com KLB Baby. Vamos com Milionário José Rico, Minha Prece. Musical São Francisco, Só Por Amor.

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aí, você que está na escuta da programação, aquele abraço todo especial, hein? Ô, povo lindo, ó. Tudo certinho por aí? Aqui também. Tudo beleza, graças a Deus. E a chuvinha acontecendo, né? É, então, o Peter Choi, o Ronaldo Curtinho, tudo acertar, né, Cacau? Tudo acertou, né? Os bichos são inteligentes, né? São sabidos demais. Deus, eles sabem tudo do tempo. Só nós que não sabemos, né? Deus livre. Se eu soubesse que ia estar chovendo tanto assim, tinha ficado dormindo, Cacau. Que é bom dormir, né? Você já pensou nisso? Nossa Senhora. Mas então tá, povo lindo. Você que está aqui na escuta da programação, aquele abraço, aquele cheiro, né? É isso. É, diz que lá, em, lá no, nos potiguares falam assim, só um cheiro, povo. Um cheiro, seus lindos. É, um cheiro quer dizer um beijo, né, mesmo, que eu ia mandar dizer assim. Um beijo pra todos vocês, um cheiro pra todos vocês, né, é a mesma coisa, né? Você entendeu agora? Eu quero que explique, não? Ah, então tá bom, vocês que estão aí. Ai, gente, eu não sei se a dona Maria Suzinha já encontrou óculos de grau dela. É o óculos pra ver de perto, né, de pertinho. Então ela perdeu ali, não sabe se é no estacionamento. Ela perdeu ou no estacionamento do ponto ali, ou perdeu na onde? Ou perdeu, então, no estacionamento do Zoo. Ela não sabe. Alguma coisa, em algum lugar, ela perdeu, né? Meu Deus do céu. Fazer o quê, né, negar? Mas vai achar. Se Deus quiser, vai encontrar, né? E agora vamos com mais música bonita no pedaço. Você tá escutando aí e tá gostando das músicas? Diga pra nós. Manda um áudio aí pra nós, conta, né? Tá louco. É uma coisa assim que nem parece ser um absurdo que não liguem, né? Que não chame, que não venham pedir assim, quero música, Valdirene, rode minhas músicas, por favor. Tá bom? Mas eu vou rodar pra vocês se apaixonarem mais ainda, hein? Benito de Paula, ah, como eu te amei. Ah, como eu amei, né? Biafra, te amo. E a próxima música, Cacau Show, qual que é? Porque brigamos da Diana? Lá, vai lá então.

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Aí você que está na escuta da programação, aquele abraço especial. 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Agora são 2:44, já quase 3 horas, né? Quase desculpando a moita, meu pai do céu. 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E vamos com mais música e pouco papo. Não esqueça que dia 12 tem Festival dos Idosos lá no Parque de Exposições IAP, com início 2:00 PM. E agora vamos então com música bonita, Zezé de Camargo e Luciano, Antes de Voltar para Casa, Marcos Bellucci, Romântico Anônimo, Ana Castela, Solteiro Forçado.

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0: então fazer nossa oração deste dia 9 de setembro de 2026, né? Já 9. Hoje é dia de São Pedro Claver. Acolhe quem sofre ameaças e humilhações. Em nome do Pai, do Filho e do Espírito Santo. Amém. Louvado seja Pai Todo-Poderoso, que se deu seu Filho para nome na cruz, morrer na cruz pelos nossos pecados, por ser justo em todas as coisas que envolvem o mundo, por nos dar amor, para espelharmos aos mais carentes e necessitados. Senhor, que seus ensinamentos, nunca pequenos, contra seus ensinamentos ou contra a nossa essência divina, dê-nos, nosso Pai, a fé às suas mãos. Jamais permita que o mal nos destrua. Rogai por nós. Amém, amém. Em nome do Pai, do Filho e do Espírito Santo. Amém. E é isso aí, gente boa. Tudo que é bom dura pouco, o que demais enjoa. Resta-nos agradecer a sua sintonia, prometendo de voltar amanhã, se Deus quiser e Ele quer. Fica o tchau da Volta Show, tchau do nosso DJ Show, nosso amigo Cacau Show e o Pistanejo. Até, fui!
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0: Nossa Senhora Aparecida, pela saúde, pela luz e pela paz, e por me guiar pelos caminhos da vida, por este mundão de meu Deus, de alma, de coração, muito obrigado.
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0: Quarta-feira, 9 de setembro de 2026. Os estados do Paraná, São Paulo e Mato Grosso do Sul têm risco de tornado a partir de amanhã. De acordo com o IMET, as regiões estão entre as áreas com maior potencial para tempestades, com possibilidade de granizo e rajadas de vento. Esse cenário está associado à formação de um ciclone extratropical que deve trazer também uma mudança brusca na temperatura. De acordo com os especialistas, São Paulo e Paraná são os estados de maior atenção. No sul do país, são esperados temporais com ventos que podem passar dos 85 km por hora em algumas localidades. A OAB do Distrito Federal defendeu a abertura de processos de impeachment contra os ministros do Supremo Tribunal Federal Alexandre de Moraes e Dias Toffoli por supostos crimes de responsabilidade. O posicionamento será levado ao Conselho Federal da Ordem. A seccional também pede investigações sobre possíveis irregularidades no arquivamento e divulgação do inquérito das fake news, além de questionar o que chamou de levantamento seletivo de sigilo nas investigações ligadas ao Banco Master. A Coreia do Norte está na reta final da construção de uma ponte que liga o país à China. A inauguração deve ocorrer em breve, após 12 anos de atraso. A China concluiu sua parte da estrutura em 2014, mas a obra permaneceu inacabada do lado norte-coreano devido a impasses políticos e a falta de infraestrutura alfandegária. O projeto foi retomado após uma reaproximação diplomática entre os dois países. No início desta semana, a Coreia do Norte inaugurou outra ponte com a Rússia. As duas obras consolidam novas redes de transporte e comércio do país com o continente asiático. No horário de Brasília, 3 e 4.
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0: 3 e 7.
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1: Aí o Gil, Gilberto Gil, andar com fé eu vou. 3:14, um abraço pra todo mundo, alô família. Super tarde pra vocês aí, né? Curtindo a programação da sua 106.9? Pois é, você esteve com a Vault Show, agora comigo, com o Cacá. E a galera aqui no Pistaneja, né? Primeira hora ao vivo contigo aí. Uma tarde de quarta-feira, 9 de setembro de 2020. Abraço especial para quem está de aniversário hoje, hein? Parabéns para a galera aí. De aniversário hoje, dia 9, né? E temperatura neste momento, 19 graus. É tempo instável. Chuvinha no pedaço aí, moçada. 19 graus, temperatura. Tem que estar altinha a temperatura, né? Com 19 graus. 3:14, vai se ligando. Muita informação. Daqui a pouco a gente vai falar sobre o esporte que rolou ontem. É, hoje tem confrontos importantes também, tem Sul-Americana, Copa Libertadores América, Champions League e outros destaques. Seleção brasileira, Ancelotti já está divulgando lá na CBF a lista dos convocados para os amistosos que o Brasil vai fazer agora, nesse mês de setembro ainda, após, né, Copa do Mundo, que o Brasil foi muito mal. Vamos ver se tem nomes novos ou não. Será que continua a mesma galera? Ou muda, mas muda pouco? Daqui a pouco a gente vai revelar aqui quais são os convocados chamados pelo Ancelotti para a seleção brasileira. Tudo isso por aqui, tá bom? 991-1393-86, 991-257-176 e na rdprogresso.com.br. 1515.
2: Eu tô gravando esse áudio pra dizer que não dá mais, que a gente vai terminar de vez. Espera, vou começar outro.

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13: Abraçando você, hein? 3:29 agora. Você que está aí no centro da cidade, que pertinho da gente, né? Na Coronel Manuel Ferreira Belo, no anel central da cidade. Estão trabalhando, voltando pro trabalho. Semana curtinha, hein? Quarta-feira, quinta-feira, sexta-feira, pimba, já termina mais uma semana, né? É desta forma. Meus amigos, alô no interiorzão, na fazenda, no sítio, sentamento, quilômetro, chacos, curtindo a gente por aí, e em qualquer lugar do Brasil, pela rádio web também, né? rdprogresso.com.br. Olha só, Ancelotti, vamos ouvir aqui o Ancelotti. O cara vai divulgar aqui o Carlo Ancelotti, que é o técnico da seleção brasileira, né? É, depois da Copa do Mundo, frustrada, né, para os brasileiros, agora diz ele um novo ciclo. Os nomes que defenderão o Brasil nos jogos contra a Austrália e Índia, agora, esse mês de setembro, amistoso a seleção. Será que tem novidade? Vamos ouvir aqui, vamos abrir o canal aqui para ouvir direto lá da CBF no Rio de Janeiro, o treinador brasileiro falando.
14: Rodrigo. Então agora, passar a palavra para o Carlo Ancelotti, para a leitura da lista de convocados para esses três amistosos, abrindo esse novo ciclo para a seleção brasileira rumo à Copa de 2030. Boa tarde, mister.
15: Boa tarde a todos. Começamos com os goleiros. Hugo Sousa, Corinthians. Pedro Morisco, Coritiba. Otávio Cruzeiro. Defensores: Arthur Dias, Atlético Paranaense. Douglas Santos, Zenit. Gabriel Magalhães, Arsenal. Jair, Nottingham. Marquinhos, PSG. Mateuzinho, Corinthians. Mauro Júnior, PSV, Eindhoven. Victor Reis, Manchester City. Wesley, Roma. Meio-campistas: Andrei Santos, Manchester United. Breno Bidon, Corinthians. Bruno Guimarães, Arsenal. Danilo, Botafogo. Douglas Luiz, Juventus. Gabriel Bontempo, Santos. Atacantes: Hendrik, Real Madrid. Estevão, Chelsea. João Pedro, Chelsea. Pedro, Flamengo. Rafinha, Barcelona. Ryan, algo mudou na Copa do Mundo. Começamos a jogar com três meio-campistas porque eu acho que as lesões dos jogadores afetaram muito a estrutura do equipe.
13: Muito bem, aí o Ancelotti continua, né? Ele vai respondendo algumas perguntas dos jornalistas lá na CBF. Mas aí, né, os goleiros a gente notou que mudou bem, né? Os velhinhos já não tem nem condições, né, para a próxima Copa do Mundo. Então tinha que mudar mesmo, né? Hugo Sousa do Corinthians, o Morisco aí, o Pedro Morisco, que é do Coxa, do Coritiba, o Otávio, que é do Cruzeiro, são goleiros novos. E estão bem nos clubes. Atlético, o Arthur Dias, Atlético Paranaense, bom jogador. Douglas Santos, Zenit. O Gabriel Magalhães é também bom jogador, né, do Arsenal. O Jair daqui, a equipe do Flores. Marquinhos, o PSG, acho que não precisava. O veterano Marquinhos. Bom, mas tudo bem, né? Paris Saint-Germain. Marquinhos, PSG. Joga muito no PSG. O Mateuzinho do Corinthians, tendo uma chance aí. Quem mais? O Mauro Júnior do PSV. O Vitor Reis do Manchester City, também um jovem jogador. Wesley joga no Roma, também é jovem ainda. O Andrei Santos do Manchester United. O Breno Bidon do Coringão, que é um garoto ainda também. O Bruno Guimarães é o cara que errou o pênalti, né, contra a Noruega, do Arsenal. Bruno Guimarães, né? Foi chamado de novo, o Bruno Guimarães. O Danilo também esteve na Copa do Botafogo. O Douglas Luiz do Juventus. O Gabriel Bontempo do Santos. Atacantes deu uma mudada legal, né? Você notou que o Neymar não está aí, né? O Hendrick do Real Madrid, o Estevão da Chelsea, que nem foi. O João Pedro da Chelsea também. O Pedro do Flamengo, que poderia ter ido na Copa. Rafinha do Barcelona, que foi até bem, machucou. O Ryan da equipe do Bournemouth. E o Lino, o Samuel Lino do Flamengo. Bom jogador, o Lino. E claro, o Vini, né? O Vini Júnior, Real Madrid. Tá bem a situação do Vini também. Então, são chamados pelo Ancelotti. Gostou? Não gostou? Vamos aguardar, né? Esses amistosos que vão acontecer da seleção brasileira para agora, esse mês de setembro, e também para começo do mês de outubro. 3h35 agora.

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10: E aí, tá ligadão no Pistanejo? Tá de boa aí? Tá trabalhando? Meu amigo lá na Vale Materiais de Construção, tá lá o Ripa, o Sadio, também o Lawrence, né? O Queixada, tão por lá, rapaziada que fazia as entregas da Vale Materiais de Construção lá no bairro Soledade. Tá lá o Juliano por lá, o pai Juliano, que tem uma galera top lá, ouvindo a programação, Vanilson, William, e trabalhando aí também, né? Fazendo as entreguinhas. Deu uma paradinha da chuva ali, os caras vão fazer entrega rapidinho, né? É desse jeito, é aproveitar a quarta-feira depois de tantos dias de folga, moçada. Tantos dias aí, né? De papo pro ar aí, né? Só de boa, agora vamos trabalhar, né? Chegou a hora. Apesar que hoje é quarta-feira, né? Daqui a pouco já é sabadão e acabou de novo, né? Um abraço pra rapaziada aí, né? Ao Sadio e o Lawrence e a galera toda Vale Materiais de Construção. Bairro Soledade. Alô, Soledade. Um abraço. Moradores da Soledade. Todo mundo pertinho ali, né? Araucária, Soledade, enfim. Bom Jesus. E aí vai, né? Galera pertinho ali. 3h49. Ontem tivemos o... Falando do futebol agora, cadê? Champions.

Premier League, vários jogos acontecendo e alguns jogos de destaque. O Clube Brugge 2, Aston Villa 3. O Real Madrid venceu o Inter de Milão 2-1. O Manchester City venceu o Porto 2-0. O Borussia Dortmund venceu o Villarreal 3-2. Lille 2, Betis 3. E aí foram vários jogos que aconteceram. Copa Libertadores de América, o Fluminense recebeu o Platense e venceu o jogo no Rio de Janeiro. Flu 2, Platense 0. Na Sul-Americana, quartos de finais, Santa Fé 0, Vasco também 0. Não saiu gol aí, né? O Boca Juniors recebeu São Paulo e deu Boca. A partir da Argentina, Boca 1, São Paulo 0. Série B teve jogo hoje, ontem, né? Cuiabá 3-0 no Atlético, Cuiabá 0, Cuiabá não, Criciúma 0, Juventude 2. Isso foi ontem. Deixa eu dar uma olhadinha aqui para hoje. O que está programado para hoje, hein? Para hoje tem também mais Champions League. O Barcelona agora há pouco venceu a equipe do Feyenoord 5-1 para o Barça. Daqui a pouco tem as quartas da tarde, Liverpool, Atlético de Madrid, Napoli, Arsenal, Paris Saint-Germain, Slovan, Esporte e Galatasaray jogam também hoje. Copa Libertadores da América, 19h, Verdão, Palmeiras e LDU. O jogo vai ser em São Paulo. 21h30 tem Estudiantes e Corinthians, lá na Argentina. Vai, Coringão. Estudiantes e Coringão. Sul-Americana tem 19h, Santos e Atlético Mineiro. Jogo aqui em São Paulo, né? Esse jogo aí. Série B tem vários jogos hoje. Fortaleza e Avaí, tem Botafogo e Novo Horizontino, Operário e Ponta Grossa recebe o CRB, Operário precisando de uma vitória aí, né? América Mineira e Náutico, Atlético Goianiense e Ceará também jogando para hoje. Tudo isso, a gente vai acompanhar tudo isso aí, né? Para saber o que que aconteceu e amanhã a gente traz os resultados para a galera aí. 3h52. Amigo Tortura, tá esperto aí, Tortura? Tá ligado o taxista Si? Também tá lá no, tá no carro, né? Tá no carro aí, ouvindo a programação. Gustavo Lima, ali pro Ripa e o Lawrence.

0: Mário Fernandes, uma salva de palmas, galera.
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2: Agora 1:30, faltando só, hein, pras 4 da tarde, chove na cidade, hein? Chove em Cleolândia. Abraço para todo mundo, você que está no centro da cidade, você que está nos bairros do interior, na região toda, na sua casa, tomando aquele cafezinho, né, do meio da tarde aí, do seu trabalho também. E a gente vai fechando a primeira hora do programa. É só fechando a primeira hora.
3: Olha aí.
2: O programa vai até às 6 da tarde, que muita música. Às 18 horas tem a oração da Ave Maria, depois o Mauro Fernando.
3: Vem com a gente, hein?
2: Com postais da querida. Fique por aqui, hein? Na sua 106.9.

0: Quarta-feira, 9 de setembro de 2026. O técnico da seleção brasileira, Carlo Ancelotti, anunciou a lista de convocados para os amistosos contra a Austrália e Índia. Esta foi a primeira convocação depois da Copa do Mundo. Entre os 26 atletas, 8 são estreantes, os goleiros Pedro Morisco, do Curitiba, e Otávio, do Cruzeiro. Os zagueiros Arthur Dias, do Atlético Paranaense, e Jair Cunha, do Nottingham, da Inglaterra. Os laterais, Mateuzinho, do Corinthians, Mauro Júnior, do PSV. E os volantes, Breno Bidon, do Corinthians, e Gabriel Bontempo, do Santos. Ancelotti manteve 9 jogadores que atuaram na Copa, como Vini Júnior, Endrick, Gabriel Magalhães e Marquinhos. O Brasil fará 2 amistosos contra a Austrália nos dias 25 e 29 de setembro. E depois enfrenta a Índia no dia 3 de outubro. O ministro do Supremo Tribunal Federal, Flávio Dino, afirmou que o afastamento de Andrei Rodrigues da direção da Polícia Federal prejudicou diretamente as investigações sobre o financiamento do filme Dark Horse, cinebiografia do ex-presidente Jair Bolsonaro. A operação mira o uso de emendas parlamentares destinadas a empresas suspeitas de financiar o longa. Segundo Dino, a saída da cúpula da PF atrasou o acesso a materiais apreendidos, o que, na prática, favoreceu os alvos da investigação. Esse foi um dos argumentos usados para determinar a reintegração de Andrei Rodrigues e de Leandro Almada às funções da corporação. A Academia Brasileira de Cinema anunciou as 6 produções nacionais finalistas para representar o Brasil na corrida por uma indicação ao Oscar de Melhor Filme Internacional em 2027. Entre os escolhidos estão 100 Dias, do diretor Carlos Saldanha, e A Natureza das Coisas Invisíveis, de Rafaela Camelo. A lista obrigatoriamente considera obras que estrearam em salas de cinema entre outubro de 2025 e setembro deste ano. A comissão da Academia volta a se reunir na semana que vem para anunciar o filme finalista. O Oscar 2027 acontece em 14 de março. No horário de Brasília, 4:03.
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5: Quatro e seis.
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0: Grandona, priorizar o conforto no visual se tornou essencial, sem abrir mão da elegância nas produções. O combo de calça Clochard branca com blusa verde e jaqueta jeans é prático, versátil, super estiloso. Nos pés, um tênisinho casual arremata a combinação, trazendo aquele toque super confortável e urbano na medida certa. Uma escolha certeira para te acompanhar em passeios ou ainda compromissos descontraídos.
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7: 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J-Lab lança fone super compacto com rastreamento da Apple por R$220. É o que eu conto agora pra você no seu meio de semana, 9 de setembro, quarta-feira, dia do cachorro quente, dia do médico veterinário e também dia do administrador. Se liga aí.
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7: A J-Lab aproveitou a feira IFA 2026 para atualizar seu fone de ouvido extra pequeno, o J-Buds Mini Enc, adicionando integração direta à rede Apple Find My. A novidade permite rastrear o estojo de carregamento pelo aplicativo Buscar da Apple, tornando o modelo o primeiro do mercado abaixo de $100 a oferecer esse suporte nativo fora dos produtos da própria Apple e da marca Beats. O produto chega por $42,99, aproximadamente R$219 em conversão direta, mantendo um pacote completo de recursos. Ele vem equipado com cancelamento ativo de ruído, áudio espacial e proteção IP55 contra poeira e respingos. A bateria entrega mais de 7 horas de música por carga ou 5,5 horas com o cancelamento ativado. Enquanto a case garante mais 25 horas de autonomia.
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8: 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Ritmos e quem não fica parado. 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Suba o volume, reúna a turma e acompanhe-me, porque o nosso passeio musical ainda não acabou. Cada faixa é uma nova sensação. Aqui é o Paulinho Maciel, de volta para agitar a nossa noite com hits que fazem o chão da pista vibrar. Vamos manter a energia nessa balada sertaneja. Está no ar, o Pistaneja.

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0: 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Paulinho Maciel aqui, seguimos juntos na jornada da pistaneja. Menino, bora curtir o sertanejo na pista.
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2: 4:45.
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7: boatos. Moradores do norte da Colômbia Britânica, no Canadá, ficaram totalmente perplexos após uma ilha gigante e cheia de árvores surgir do nada em uma represa e desaparecer misteriosamente semanas depois. O pedaço de terra com quase 10 mil metros quadrados brotou no meio do reservatório no fim de julho, fazendo muita gente duvidar do achado e jurar que o vídeo era montagem gerada por inteligência artificial. Só que fotos de satélite confirmaram que a ilha realmente flutuou por lá durante dias, deixando os locais chocados. O mistério aumentou no começo de agosto, quando novas imagens mostraram que a formação simplesmente sumiu, levantando a suspeita de que tenha afundado ou sido levada pelas correntes de volta para a margem. Sem explicação oficial sobre de onde veio, nem para onde foi, o pedaço flutuante de floresta deixou a região com cara de arquivo secreto e uma baita história de fantasma para contar.

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8: Quarta-feira, meio de semana, 9 de setembro. Hoje é dia do administrador, dia do médico veterinário e também dia do cachorro quente. Que data gostosa, hein? Tô chegando com uma edição novinha em folha do Mundo Pop pra você. U2 lançou uma nova versão para a música Yeah, Yeah, Yeah, Yeah, Yeah, da banda The Pogues, para prestar uma homenagem ao cantor Shane McGowan, falecido em 2023. Essa gravação especial fará parte de um álbum tributo chamado 20th Century Patty, com lançamento previsto para 13 de novembro. O projeto reúne grandes nomes da música internacional em homenagem ao artista irlandês, contando com participações de peso de astros como Bruce Springsteen e Tom Waits.
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0: 4h54.
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10: O clima sertanejo ainda domina. A celebração continua e a empolgação só aumenta. História familiares, danças e muita emoção acompanham cada música sertaneja que desfila na nossa programação. Com os corações pulsando, em uníssono as vozes em coro, a Pistaneja prova mais uma vez porque é o destino certo de quem não pode ficar parado. Eu sou Paulinho Maciel e continuo aqui animando essa festa com todos vocês. Vem aí outro segmento do Pistaneja, porque o ritmo sertanejo é sem parar. Prepare-se, agora é hora de acelerar. Segura!

0: foi definido na pista. A música disparou e a festa está só no aquecimento. A melodia definiu o ritmo. O som invadiu a celebração e está apenas começando. Aqui é o Paulinho Maciel. Daqui a pouco retorno com os melhores hits na pista. A pista que todo o Brasil adora.
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7: Olá, tudo bem com vocês? Eu sou Priscila Pera e vai começar o Flash Star desta quarta-feira, dia 9 de setembro. A influenciadora Bruna Biancardi e a empresária Carol Dantas divertiram a web ao contar como construíram a linda amizade que tem hoje. Bruna, que está grávida da terceira filha com Neymar, revelou com muito bom humor que sentiu uma leve resistência de Carol no começo do namoro com o jogador. No começo, a Carol não gostava muito de mim. Eu sentia uma rejeição. Em uma viagem para Ibiza, ela achava que eu era só mais uma peguetinha e que não ia dar em nada, brincou Bruna. Carol Dantas, que é mãe do primeiro filho de Neymar, o Davi Luca, explicou que o pé atrás era só uma proteção de mãe até entender que o namoro era sério. Ela ainda garantiu que as duas nunca brigaram e que não dão espaço para fofocas. A gente sempre vai na fonte, conversa direto uma com a outra e não dá ouvidos para rumores de rivalidade, afirmou Carol. Hoje, além de comadres, as duas são super amigas, convivem em total harmonia e dão um show de maturidade para a internet. Esse foi o seu Flash Star, que volta já já.
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0: Lindona, é a seguinte, hein? A sombra rosa, especialmente no tom envelhecido, traz um toque de suavidade e elegância para a maquiagem. E para criar uma combinação de sucesso, marque o côncavo com uma sombra marrom clara e esfume bem os côncavos. Finalize a produção com um delineado rente aos cílios inferiores e capriche nas camadas de rímel. O visual fica moderno, romântico e perfeito para usar em qualquer ocasião.
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19: Acabou a pausa. Estamos de volta com aquele sertanejo que adoramos na pista. A moda prossegue com uma marcha triunfal, enquanto a galera não para de vocalizar, com cada ritmo introduzindo emocionantes novidades. Olha, Marcel aqui, mantendo a energia lá em cima com vocês no bloco do Pistaneja. A pista que o Brasil adora.

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0: atmosfera aqueceu, os sucessos sertanejos se iluminaram e o bloco foi eletrizante. Chegou um instante de tomar aquele breve respiro. Não se mova daí, porque vem aí um bloco ainda mais animado, repleto de músicas incríveis para você cantar e se acabar de dançar. Eu sou o Paulinho Maciel, já estou de volta com muito mais emoções para você no Pistaneja, o circuito favorito do Brasil.
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3: Uma nova tendência bizarra tomou conta do TikTok entre a geração Z. Jovens estão pulando o banho e abandonando o desodorante na esperança de exalar feromônios e atrair pretendentes. Batizada de Pheromone Maxing, a moda faz com que os rapazes evitem lavar o cabelo ou usar perfumes para exibir o cheiro corporal natural, com direito a relatos na rede comemorando elogios e até o cheiro de cebola. No entanto, médicos e dermatologistas já jogaram balde de água fria na ideia, explicando que humanos não reagem a feromônios como os animais. Deixar a higiene de lado pode até virar moda na internet, viu? Mas no mundo real, o resultado dessa estratégia duvidosa é um só: garantir o afastamento total de qualquer pretendente.
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6: 5:35.
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1: O tempo da pausa acabou rapidinho e agora o Pistaneja está de volta, pronto para colher os grandes hits. É o tempo de dar aquela parada rápida, só para revitalizar as forças. Permaneça conosco que já voltamos com muito mais sucessos no Pistaneja, a queridinha do Brasil.
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0: festa incendiou, a batida seguiu e o coração de todos já foi capturado. Chegou o momento daquela pausa rápida, apenas para recarregar as energias. Não mude de lugar. Em breve a festa continua na Pistaneja, um dos maiores sucessos.
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4: Um homem de 41 anos no Irã viveu um verdadeiro pesadelo médico após tentar resolver um problema de incontinência urinária por conta própria usando super cola de alta fixação. Vê se pode. Desesperado com os vazamentos, o paciente passou 2 semanas aplicando a cola doméstica direto na uretra para selar o canal. O método improvisado acabou endurecendo e formando um bloco rígido de 10 centímetros que bloqueou totalmente o fluxo de urina. Sem poder usar solventes químicos para não corroer os tecidos sensíveis, os cirurgiões precisaram fazer um corte de emergência para remover o tampão de cola. Apesar da dor

0: E do desespero, o homem se recuperou totalmente após 6 semanas, deixando os médicos perplexos e com a prova definitiva de que gambiarra médica não funciona.
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4: 5:51.
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1: Oi, gente, tudo bem? É quarta-feira, dia 9 de setembro. Hoje é dia do administrador, também dia do médico veterinário. E comemora-se o dia do cachorro quente. Meu amigo motorista, preste atenção à dica de hoje. São os estranhos vindos do motor do carro acendem um alerta importante para o motorista no trânsito. Esse barulho costuma ser provocado pela perda de tensão na correia dentada do veículo. Ignorar esse problema pode causar danos sérios ao cabeçote e gerar prejuízos gigantescos no conserto da mecânica. Ao notar qualquer ruído diferente sob o capô, leve o veículo imediatamente ao seu mecânico de confiança.
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1: Seis e quatro.
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3: Olá, nessa quarta-feira vamos juntos rezar o Ângelus, essa oração em que nós nos colocamos diante de Deus pedindo a intercessão e proteção de Maria Santíssima, nossa mãe. O anjo do Senhor anunciou a Maria e ela concebeu do Espírito Santo. Ave Maria, cheia de graça, o Senhor é convosco, bendita sois vós entre as mulheres e bendito é o fruto do vosso ventre, Jesus. Santa Maria, Mãe de Deus, rogai por nós, pecadores, agora e na hora de nossa morte. Amém. E Maria respondeu: eis aqui a serva do Senhor, faça-se em mim segundo a vossa palavra. Ave Maria, cheia de graça, o Senhor é convosco, bendita sois vós entre as mulheres e bendito é o fruto do vosso ventre, Jesus. Santa Maria, Mãe de Deus, rogai por nós, pecadores, agora e na hora de nossa morte. Amém. E o Verbo divino se fez carne e habitou entre nós. Ave Maria, cheia de graça, o Senhor é convosco, bendita sois vós entre as mulheres e bendito é o fruto do vosso ventre, Jesus. Santa Maria, Mãe de Deus, rogai por nós, pecadores, agora e na hora de nossa morte. Amém. Glória ao Pai, ao Filho e ao Espírito Santo, como era no princípio, agora e sempre. Amém. Rogai por nós, Santa Mãe de Deus, para que sejamos dignos das promessas de Cristo. Oremos. Infundi, Senhor, em nossos corações a vossa graça, para que nós, que reconhecendo pela anunciação do anjo a encarnação de Jesus Cristo, vosso Filho, cheguemos por sua paixão e cruz à glória da ressurreição. Pelo mesmo Cristo, nosso Senhor. Amém. E por intercessão da Virgem Maria, desça sobre você, sobre tua casa, sobre tua família, a bênção de Deus, Todo-Poderoso, Misericordioso, Ele que é Pai, Filho e Espírito Santo. Amém.
4: Se encerra neste momento a oração do Ângelus,

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do amor à terra. E a tradição é que nasce a cultura de um povo. A tradição é fonte perene, marcando o passado e também o presente. Tradição é rio que da fonte emana, buscando o mar do futuro. Postais da querência se apresentando aos senhores, noite de quarta-feira, 9 de setembro de 2026, tempo instável, 16 graus é a temperatura no centro da cidade, 18 horas 15 minutos, hora de você ouvir a boa música nativista aqui pelos 106.9. E a gente começa com Xana Miller cantando No Fio da Milonga, Rogério Melo, Tropilhas e Ginetes, e o Ricardo Martins canta Dias de Vento Norte. Boa noite, gaúchos e gaúchas de todas as querências.

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13: Amanhã segue com tempo instável, indicativo de chuva a qualquer momento. Em alguns momentos a chuva é bem forte, em outros momentos ela é mais fraca, lá de vez em quando para, a chuva fica um tempo com variação de nebulosidade, aquele céu parcialmente nublado. Na sexta também tem previsão de chuvas que vêm com intensidade moderada, forte, a torrencial, e pontualmente algum alagamento, alguma enxurrada, algum deslizamento de terra, alguma queda de barreira, alguma enchente relâmpago, não dá para descartar, não dá para descartar mesmo. E algum tempo severo, com granizo, chuva intensa, vendavais, algum tornado bem isolado, de 100 cidades, uma ou duas pode ter, não está descartado também por total. E vai seguindo com tempo mais seco durante o fim de semana, friozinho pelas manhãs e agradável durante o período das tardes. Peter Scheuer, meteorologista, com a previsão do tempo.
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1: Em Brasília, 19 horas.
0: Está no ar a Voz do Brasil. As notícias do governo federal que movimentaram o país no dia de hoje.
2: Olá, boa noite.
1: Boa noite para você que nos acompanha em todo o país.
2: Quarta-feira, 9 de setembro de 2026.
1: Vamos aos destaques do dia.
2: Preço dos combustíveis.
1: Decretos alteram tributos sobre gasolina e etanol.
2: Medidas tentam diminuir impactos dos conflitos no Oriente Médio. Gabriela Noronha.
3: As novas alíquotas começarão a valer a partir desta quinta-feira e serão temporárias.
1: Saúde e mudanças climáticas.
2: Força Nacional do SUS reforça a estrutura para acelerar o socorro em emergências e desastres naturais. Luana Karen.
4: Cada base da Força Nacional do SUS vai reduzir o tempo de resposta a emergências sanitárias.
1: Setembro Roxo.
2: Diagnóstico precoce da fibrose cística ajuda a garantir qualidade de vida aos pacientes.
1: Rede Pública mantém centros de referência para identificação da doença. Graziele Bezerra.
5: O SUS oferece uma gama de medicações para tratar a fibrose cística. E no Setembro Roxo, o objetivo é tornar a enfermidade mais conhecida e ampliar os diagnósticos.
2: Hoje, na apresentação da Voz do Brasil, eu, Mariana Jungmann e Luciano Seixas.
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2: Assinadas hoje duas medidas para conter a alta dos preços dos combustíveis no país diante da alta no mercado internacional.
1: As novas alíquotas temporárias passarão a valer a partir desta quinta-feira.
3: Nesta quarta-feira foi assinado um decreto que reduz em 63 centavos por litro a cobrança de PIS/PASEP e COFINS sobre a gasolina. Com a redução, os tributos ficarão em 16 centavos por litro. O texto também zerou as contribuições federais sobre o etanol hidratado, o que representa uma redução tributária de 19 centavos por litro. As novas alíquotas começarão a valer a partir desta quinta-feira, 10 de setembro. E serão temporárias, de acordo com o ministro da Fazenda, Dario Durigan.
6: Nós precisamos fazer um acompanhamento mais pormenorizado, por isso o prazo de um mês, para que a gente que está acompanhando isso diariamente, a equipe econômica, assim que essa situação melhorar, amenizar, a gente volte a rever. Lembrando que o nosso objetivo aqui é que a gente estabilize os preços e assim que tivermos condições, a gente também vai estar prontos para fazer as revisões necessárias.
3: Para o diesel rodoviário, foi assinada uma medida provisória que autoriza a concessão de subsídio a produtores e importadores. O valor da subvenção será definido pelo Ministério da Fazenda e poderá ser alterado conforme as condições do mercado. O objetivo das medidas é amenizar os impactos dos conflitos internacionais sobre o mercado doméstico de combustíveis, como disse o ministro do Planejamento e Orçamento, Bruno Moretti.
7: Nós estamos num período particularmente relevante de safra e o aumento dos preços internacionais tem uma repercussão sobre as operações de importação de diesel. Então também essa é a razão pela qual a gente está colocando essa subvenção nesse momento. Não tem só a ver com preço, mas também para garantir uma oferta estável de diesel. Os prejuízos ao país seriam muito maiores de abastecimento se nós não aplicássemos essa nova medida.
3: Inicialmente, o valor da subvenção para o óleo diesel será de R$ 1,00 por litro e deverá ser descontado do preço de venda com registro na nota fiscal. Reportagem Gabriela Noronha.
2: A iniciativa do Ministério da Saúde busca descentralizar as ações sanitárias em situações de crise.
1: Para isso, já estão em operação bases da Força Nacional do SUS que atendem as regiões Sul e Nordeste.
2: Hoje, a unidade do Sudeste começou a operar e passa a monitorar situações como enchentes, inundações e deslizamentos.
1: A preocupação do governo federal é com os possíveis impactos do El Niño.
4: Localizada no Rio de Janeiro, a Base Regional Sudeste da Força Nacional do SUS vai atuar na resposta a emergências em saúde pública, reforçando o apoio a estados e municípios, tanto na preparação quanto no atendimento a situações de crise. De acordo com o ministro da Saúde, Alexandre Padilha, a unidade vai reduzir o tempo de resposta a emergências sanitárias, diante de grandes eventos e desastres climáticos.
8: Com a base aqui no Rio de Janeiro, em até 12 horas a gente consegue chegar em qualquer localidade da região sudeste do país.
4: A base do Rio é a terceira do país a entrar em funcionamento. Porto Alegre, no Rio Grande do Sul, e Salvador, na Bahia, já estão em atividades. Outras 6 bases estão previstas até o fim deste ano para atender as demais regiões do país. O ministro Alexandre Padilha destacou possíveis problemas de saúde que podem surgir com as mudanças climáticas e o El Niño.
8: Dependendo da região do país, terá um impacto diferente. Por exemplo, deve aumentar as secas na Amazônia. Para isso, tem uma preparação da saúde para enfrentar essa situação de secas. Deve aumentar as secas no semiárido Nordeste. Deve aumentar queimadas no Centro-Oeste. O idoso tem problema pulmonar, o idoso tem diabetes, tem hipertensão. O aumento da temperatura média descompensa esse idoso, descompensa o uso da sua medicação. E também estudos da Fiocruz apontam que o aumento da temperatura média faz nascer mais bebês prematuros. Com isso, você tem maior risco de doenças entre os bebês.
4: Cada base da Força Nacional do SUS dispõe de veículos, posto médico avançado, comunicação via satélite, drones e equipamentos de apoio a equipes mobilizadas em áreas afetadas, inclusive locais remotos ou de difícil acesso. Também nesta quarta-feira, no Rio de Janeiro, foi lançada a plataforma digital Sou Força, destinada à mobilização de profissionais voluntários para atuação em desastres e emergências de saúde. Reportagem Luana Karen.
2: Uma doença rara que afeta principalmente os pulmões e o sistema digestivo.
1: Todos os anos são diagnosticados cerca de 300 novos casos da fibrose cística em todo o país.
2: O Setembro Roxo é o mês de conscientização sobre a doença, que tem diagnóstico e tratamento gratuitos pelo SUS.
9: Identificada pelo teste do pezinho, a fibrose cística afeta 1 a cada 7 mil nascidos vivos no Brasil. Ainda sem cura, a doença é resultado de uma disfunção nas células de membranas internas do corpo, o que faz com que toda a secreção do organismo seja mais espessa que o normal. A pneumologista pediátrica do Instituto Fernandes Figueira, da Fiocruz, Tânia Vrobel, detalha os sintomas.
10: No aparelho respiratório, no aparelho digestivo, no aparelho reprodutor, as secreções muito espessas vão levar aos sintomas que muitas vezes acontecem. São crianças que fazem pneumonia, que muitas vezes aparecem com bronquite, quadros digestivos.
9: A servidora pública Jeane Braga percebeu alguns desses sintomas no filho Pedro André, quando ele ainda era um bebê. O diagnóstico só veio meses após o nascimento.
11: Ele é portador de fibrose cística e teve diagnóstico tardio, infelizmente, aos 5 meses, depois de recorrentes internações na rede privada.
9: Hoje, Pedro tem 12 anos. No Rio de Janeiro, onde vivem, ele faz todo o tratamento pelo Sistema Único de Saúde no Instituto Fernandes Figueira. Com a rotina de treinos, fisioterapia, dieta e medicação, ele conta que leva uma vida normal.
12: Eu faço natação, tomo remédio para neutralizar e deu muito certo, pois hoje eu sou uma pessoa normal, onde a fibrose cística quase não me atinge.
9: O SUS oferece uma gama de medicações para tratar a fibrose cística, como enzimas, antibióticos e inalatórios, além de moduladores da proteína que causa a disfunção nas células. E no Setembro Roxo, campanha que faz alusão à doença, o objetivo é tornar a enfermidade mais conhecida e ampliar os diagnósticos. O diretor de políticas públicas da ONG Unidos pela Vida, Cristiano Silveira, comenta a importância do tratamento, especialmente dos moduladores de proteína que passaram a ser oferecidos recentemente no SUS.
13: Com esses medicamentos, a gente viu uma redução drástica no número de transplantes pulmonares né, por conta, né, de não precisar mais, né, a gente sabe que é um medicamento, não é barato, mas existe também uma economia de se tratar essas pessoas. Quando a gente tem um tratamento assim como esse, que muda mesmo o prognóstico da doença.
14: O teste do suor que comprova o diagnóstico também é feito pelo SUS. Hoje, mais de 6.400 pacientes são acompanhados em centros de referência públicos espalhados pelo país. Reportagem Graziele Bezerra.
1: A Advocacia Geral da União solicitou a retirada de vídeos com falsos médicos criados por inteligência artificial.
15: Os conteúdos simulam profissionais de saúde que divulgam informações falsas e tratamentos sem comprovação científica.
1: Ao todo, foram identificados mais de 90 perfis entre janeiro e julho deste ano.
15: A solicitação foi encaminhada para a Polícia Federal e para o Conselho Federal de Medicina.
16: A Advocacia Geral da União, AGU, notificou o YouTube para remover ou alertar usuários sobre vídeos que usam inteligência artificial para simular médicos e outros profissionais de saúde. A medida foi tomada após a identificação de 97 perfis com esse tipo de conteúdo entre 1º de janeiro e 10 de julho de 2026. Os vídeos apresentam personagens com aparência humana, qualificações profissionais fictícias e linguagem alarmista. Alguns também oferecem produtos, livros digitais e serviços pagos. Entre os riscos estão a automedicação, o uso de terapias sem eficácia comprovada e a interrupção de tratamentos. A notificação determina ainda que o YouTube avalie outros canais e vídeos identificados e adote medidas para prevenir a disseminação desse material. As informações foram encaminhadas à Polícia Federal e ao Conselho Federal de Medicina. A orientação do Ministério da Saúde é buscar informações sobre saúde em fontes confiáveis e denunciar conteúdos que possam colocar pessoas em risco. Dilson Santa Fé, para a Voz do Brasil.
1: A Agência Nacional de Vigilância Sanitária, Anvisa, aprovou o registro de um medicamento usado para a prevenção da enxaqueca.
15: Estudos mostraram que o medicamento Aqipta reduz o número de episódios da doença, tanto na forma esporádica quanto na forma crônica.
1: A enxaqueca pode provocar crises recorrentes de dor de cabeça, náuseas, vômitos e sensibilidade à luz e ao som.
15: O novo medicamento é uma opção de tratamento oral para prevenção em adultos que têm pelo menos 4 episódios da doença por mês.
1: Pacientes da rede pública de saúde serão encaminhados para realizar mais de 600 mil procedimentos na rede privada.
15: O objetivo é diminuir a fila de espera do SUS para quem precisa de médicos especialistas.
17: Mais de 600 mil procedimentos gratuitos para pacientes do SUS estão previstos em contratos com 259 hospitais privados e filantrópicos de 21 estados. Do total, 458 mil procedimentos serão realizados por meio da estratégia Ofertas de Cuidados Integrados, que reúnem consultas, exames e diagnósticos de uma mesma especialidade em um único atendimento. As outras 142 mil intervenções são cirurgias de diferentes níveis de complexidade. A maior parte desses serviços serão na área de oftalmologia, com previsão de 170 mil por ano. Na sequência estão cardiologia com 133 mil, ortopedia com 113 mil e oncologia com 72 mil procedimentos. Outra modalidade incluída é a terapia renal substitutiva, destinada a pacientes que precisam de hemodiálise, que deve atender cerca de 40 mil pacientes por mês. Raquel Mariano, para a Voz do Brasil.
1: Um novo procedimento administrativo regulamentado pelo Ministério da Justiça e Segurança Pública vai tornar mais fácil a transferência de dinheiro das bets ilegais para o Fundo Nacional de Segurança Pública.
15: As casas de apostas online seguem uma rígida regulamentação e podem ter seus recursos bloqueados e perdidos para o poder público quando atuam na ilegalidade.
1: Agora, com uma nova portaria editada pelo Ministério, os procedimentos para que a Justiça conceda a transferência desses recursos serão acelerados.
15: Mais cedo, nós conversamos com a diretora do Fundo Nacional de Segurança Pública, Camila Pintarelli, sobre como esse dinheiro poderá ser aplicado e os ganhos da medida. Acompanhe.
18: diretora Camila Pintarelli, bem-vinda à Voz do Brasil. Prazer ter a senhora conosco
19: prazer
18: aqui.
19: Prazer é todo meu, muito obrigada por nos receber aqui hoje.
18: Vamos começar falando então sobre essa portaria nova que foi editada. Ela deve facilitar, né, que os recursos apreendidos das bets ilegais sejam destinados ao Fundo Nacional de Segurança Pública. Como é que isso deve acontecer? O que ela muda?
19: Eu acho que antes de mais nada é preciso explicar que o Fundo Nacional de Segurança Pública é hoje o principal instrumento de financiamento da segurança pública no Brasil. É um fundo federal, robusto, bilionário, que faz transferências fundo a fundo aos estados e Distrito Federal todos os anos para a infraestrutura de segurança pública. A principal fonte de recursos do Fundo Nacional de Segurança Pública hoje são as loterias federais, as loterias de prognóstico. Então, quando a população faz aquela fezinha na Mega Sena, na Mega da Virada, ela está contribuindo de alguma forma com os recursos que vão para o Fundo Nacional de Segurança Pública. Agora, desde a edição do Decreto 13.303 deste ano e a edição da Portaria do Ministério da Justiça 1287, nós vamos passar a contar com mais uma fonte de recurso, que é justamente o recurso da bet ilegal, aquela bet que não está cadastrada no Ministério da Fazenda, cujos recursos foram bloqueados pelo Ministério da Fazenda, pela Secretaria de Prêmios e Apostas, e vão passar, depois de um processo administrativo, a compor o Fundo Nacional de Segurança Pública. Ou seja, eles vão reverter da ilegalidade para prover infraestrutura para a segurança pública do país.
1: Qual o valor que vocês estimam que pode ser incorporado ao fundo com esses procedimentos? E em que políticas e ações esse dinheiro poderá ser empregado?
19: Ainda não temos as cifras exatas por conta de sigilo fiscal e sigilo bancário, mas nós estimamos que são valores na casa dos bilhões de reais que podem muito em breve passar a incorporar aí o orçamento do Fundo Nacional de Segurança Pública. E em termos de política de segurança pública, eles podem ser aplicados a inúmeras finalidades, desde enfrentamento à violência contra a mulher, valorização do profissional de segurança pública e principalmente tecnologia, infraestrutura de segurança pública, equipagem, aquisição de viaturas, aquisição de colete, enfim, tudo para valorizar a infraestrutura de segurança do país.
18: Agora, falando um pouco aí da burocracia, para que esse dinheiro chegue efetivamente, né, nas viaturas, nos equipamentos, os procedimentos administrativos que são estabelecidos pela portaria, eles não eliminam a necessidade de uma decisão judicial, né?
19: De forma alguma.
18: Mas eles reduzem essa burocracia? Como é que eles aumentam a chance dessa vitória judicial?
19: Eles reduzem na medida em que eles facilitam a liquidez da sentença que vai ser dada. Como que vai funcionar, Mariana? A Secretaria de Prêmios e Apostas consolida o valor que foi apreendido, manda para o Ministério da Justiça, o Fundo Nacional de Segurança Pública, por meio de uma comissão processante, avaliza esses valores, ou seja, dá o ok de que tais valores estão de fato corretos e envia isso para a Advocacia Geral da União. A Advocacia Geral da União, em posse desse instrumento, desse arcabouço probatório, simplesmente pede o perdimento desses valores ao Judiciário. Então, a função do judiciário deixa de ser probatória, deixa de ser instrutória e passa a ser convalidatória daquele título administrativo que já existe. Aqueles valores já estão sedimentados, basta a declaração para que eles passem a integrar o Fundo Nacional de Segurança Pública.
18: Ou seja, já chega na justiça com meio caminho andado.
19: Quase 70% já.
1: Diretora, sem seguir a regulamentação para o jogo de apostas online, as bets ilegais ficam mais acessíveis a atividades criminosas, né? A destinação desses recursos para o Fundo Nacional de Segurança Pública é uma forma de ajudar a combater esse mesmo crime e outros também que se ligam?
19: Exatamente. Como eu disse no comecinho aqui da nossa entrevista, é a ilegalidade se transformando em infraestrutura de segurança pública. Esse recurso, prioritariamente, vai ser destinado aos estados e Distrito Federal, na modalidade de transferência fundo a fundo, que é uma espécie de PIX que a gente faz para os estados e Distrito Federal investirem em segurança pública. E uma das formas que eles podem investir justamente em tecnologia para combater a ilicitude de crimes virtuais, ou seja, cibersegurança ganhando mais investimentos a partir da apreensão e da transformação desses valores para o Fundo Nacional de Segurança Pública.
18: Agora, a aplicação dos recursos, ela tem também um acompanhamento criterioso, né? Que é feito pela Secretaria Nacional de Segurança Pública e existe, inclusive, uma diretoria lá específica.
19: Que é justamente o Fundo Nacional de Segurança Pública que faz esse acompanhamento desde o momento em que o Estado ele propõe a utilização do recurso do fundo até o fim da prestação de contas. Nós somos acompanhados e auditados, Mariana, diariamente pelo Tribunal de Contas da União, Controladoria Geral da União e todos os ministérios públicos estaduais, porque todo esse recurso vai para os estados. Então, a gente tem realmente um acompanhamento extremamente criterioso, extremamente rígido e rigoroso da aplicação desses recursos. Eu costumo brincar que nós monitoramos mais de 1000 contas bancárias diariamente. Cada centavo que sai desse recurso é cientificado à nossa equipe.
1: Muito bem, nós conversamos com Camila Pintarelli, diretora do Fundo Nacional de Segurança Pública. Muito obrigado por essa entrevista aqui na Voz do Brasil.
19: Eu que agradeço a oportunidade. Contem conosco.
2: As instituições interessadas em participar do edital Restaura Rio Doce terão mais um mês para fazer a inscrição.
1: O prazo para apresentação de propostas foi prorrogado até o dia 30 de setembro.
20: Fruto de uma parceria entre o BNDES, Banco Nacional de Desenvolvimento Econômico e Social, e o Ministério do Meio Ambiente e Mudança do Clima, o edital vai selecionar instituições para executar e coordenar projetos de restauração ecológica e produtiva em 12.500 hectares na região da Bacia do Rio Doce. O objetivo é reparar e compensar os danos causados pelo rompimento da barragem de Fundão ocorrido em 2015 em Mariana, no interior mineiro. As propostas a serem submetidas devem prever ações envolvendo restauração ecológica por meio da recomposição da vegetação nativa e restauração produtiva através de sistemas sustentáveis que conciliem geração de renda e conservação ambiental. De acordo com o gerente institucional do Fundo Rio Doce no BNDES, Guilherme Tinoco, será realizada no dia 10 de setembro uma oficina online para o esclarecimento de dúvidas sobre o edital.
21: O encontro ele terá como objetivo orientar as entidades interessadas sobre os critérios, requisitos e procedimentos previstos para a apresentação dos projetos. Para participar, é preciso se inscrever na nossa página do edital na internet.
20: Mais informações sobre o edital Restaura Rio Doce e a oficina online estão disponíveis no site bnds.gov.br/restaura-rio-doce. Reportagem André de Barros Lima.
2: Acesso à pós-graduação abre novos caminhos para a qualificação profissional.
1: E estudantes e pesquisadores indígenas têm a oportunidade de ingressar em cursos de mestrado e doutorado em todo o país.
2: Ao todo, são ofertadas 325 bolsas pelo Programa de Desenvolvimento Acadêmico Indígena.
1: O edital é uma iniciativa da Coordenação de Aperfeiçoamento de Pessoal de Nível Superior, a CAPES.
22: Estudantes indígenas que querem fazer mestrado ou doutorado já podem consultar os programas de pós-graduação participantes do Programa de Desenvolvimento Acadêmico Indígena, o PEDAI. A lista está disponível no portal da CAPES e informa a instituição, o curso, a cidade, o estado, o contato e o número de bolsas. São 325 bolsas, sendo 214 para mestrado e 111 para doutorado, distribuídas pelas 5 regiões do país. O estudante pode consultar a relação completa dos programas no portal da CAPES, no gov.br/CAPES, e verificar as oportunidades de interesse. Reportagem Pablo Mundim.
2: Participantes da Prova Nacional Docente 2026 já podem consultar os locais de prova.
1: As informações estão disponíveis no cartão de confirmação da inscrição.
2: O participante pode conferir também informações referentes à sua inscrição e à aplicação da prova, como data e horário.
1: As informações podem ser acessadas em pnd.inep.gov.br.
2: Escolas públicas e privadas de todo o país têm até o dia 11 de setembro para conferir os dados declarados na primeira etapa do Censo Escolar 2026.
1: As informações estão disponíveis para consulta no sistema EducaCenso e identificar possíveis erros.
2: A novidade desse ano é que os gestores podem checar os dados declarados antes da fase oficial de retificação, que deve começar na segunda quinzena de setembro.
1: Após a retificação, os gestores terão 30 dias para corrigir qualquer inconsistência.
2: O endereço para consulta é educacenso.inep.gov.br. Vou repetir, é educacenso.inep.gov.br.
1: E essas foram as notícias do Governo Federal.
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15: Fique agora com o Minuto do TCU. Em seguida, as notícias do Poder Judiciário e do Congresso Nacional. Boa noite.
1: Boa noite para você e até amanhã.
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24: Presidente do STF toma decisões em 3 diferentes procedimentos.
25: STJ garante justiça gratuita para pessoa com câncer que tem reserva financeira.
24: Forças federais vão atuar em 8 estados nas eleições deste ano.
25: Boa noite, eu sou o Arthur Filho.
24: E eu sou Walter Lima.
25: Nesta quarta-feira, o presidente do Supremo Tribunal Federal, ministro Edson Fachin, passou para a presidência da corte o inquérito que apura a divulgação de notícias falsas e ataques contra integrantes do STF. Até então, o relator do inquérito era o ministro Alexandre de Moraes.
24: O ministro Fachin também suspendeu as decisões dos ministros André Mendonça e Flávio Dino sobre o afastamento e a reintegração de Andrei Rodrigues ao cargo de diretor-geral da Polícia Federal e Leandro Almada do cargo de diretor de inteligência da PF.
25: Andrei Rodrigues e Leandro Almada deverão prestar informações no prazo de 48 horas. Depois disso, o presidente do STF decidirá sobre a permanência ou não deles no cargo da Polícia Federal.
24: O presidente da Suprema Corte também convocou uma sessão plenária presencial extraordinária para a próxima terça-feira, 15 de setembro, às 10 horas da manhã.
25: Superior Tribunal de Justiça mantém justiça gratuita à pessoa em tratamento com câncer que recebe salário mínimo e conta com reserva financeira.
24: Ela recebe um salário mínimo por mês e tinha reservas financeiras, mas para o STJ essa condição por si só não impede o acesso ao benefício. Jafer Araújo.
26: O pedido de gratuidade foi negado pelo Tribunal de Justiça de Minas Gerais ao considerar a existência de saldos de poupança e aplicações financeiras em nome da parte. No STJ, no entanto, o relator ministro Moura Ribeiro entendeu que exigir que a pessoa em tratamento oncológico use suas reservas financeiras para pagamento de custas processuais poderia comprometer recursos necessários à subsistência e ao próprio tratamento, que envolve despesas elevadas e imprevisíveis.
25: O Tribunal Superior do Trabalho completa 80 anos em 2026. O TST foi criado em 9 de setembro de 1946 e instalado oficialmente no dia 23 do mesmo mês.
24: Para marcar a data, o Tribunal preparou ações comemorativas e uma identidade visual especial. Samanta Flor.
27: Nesses 80 anos, mudaram as profissões, as formas de contratação e até a maneira de trabalhar. E o TST foi acompanhando essas transformações com o papel de uniformizar as decisões da Justiça do Trabalho e dar mais segurança às relações de trabalho. Para marcar essa trajetória, o tribunal ganhou uma logomarca especial, inspirada em um labirinto circular e nos azulejos de Atos Bucão, presentes na sede do TST. A proposta é representar os diferentes caminhos para a solução dos conflitos trabalhistas.
25: Forças federais atuarão no apoio das eleições de 2026 de 8 estados.
24: Os pedidos foram encaminhados pelos tribunais regionais eleitorais ao TSE. Guilherme Firmino.
3: Na sessão plenária desta terça-feira, 8 de setembro, o plenário aprovou por unanimidade os pedidos de envio de tropas federais para o Maranhão e para a 37ª Zona Eleitoral do Piauí. A ação envolve a atuação do Exército, Marinha e Aeronáutica. O total de 8 estados terão o apoio da Força Federal no primeiro turno das eleições de 2026. A medida tem o objetivo de assegurar a normalidade e a segurança da votação e apuração em localidades indicadas. Após a aprovação do TSE, os pedidos são encaminhados ao Ministério da Defesa, responsável pelo planejamento e execução das ações pelas Forças Armadas. Novas solicitações ainda poderão ser apresentadas pelos TRS, caso sejam identificadas situações que necessitem de apoio.
25: Quase 500 trabalhadores vítimas de trabalho análogo ao escravo são resgatados durante o mês de agosto.
24: O Ministério Público Federal integra a força-tarefa que reuniu 5 instituições e realizou ações de fiscalização em 27 unidades da federação. Vanessa Pereira.
4: Ao todo, foram resgatadas 479 pessoas que viviam em situação análoga à escravidão. Dentre elas, mulheres, crianças e adolescentes, imigrantes. Os empregadores flagrados submetendo os funcionários a essas condições foram notificados a interromper as atividades, cancelar os contratos informais, formalizar os trabalhadores retroativamente e pagar os valores trabalhistas e rescisórios às vítimas. Valor que ultrapassa R$1.400.000.
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25: A você, uma boa noite.
24: E até amanhã.
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7: Eu sou Paula Groba.
8: E eu sou Humberto Pinheiro.
7: E estes são os destaques de hoje do Jornal do Senado, que começa agora.
8: Senado analisa piso nacional para profissionais de apoio da educação básica.
7: PEC da Segurança Pública poderá direcionar recursos para as Forças Armadas.
8: Eleições 2026. Jovens, analfabetos e idosos têm regras diferentes para votar.
7: Boa noite.
8: Boa noite.
7: Quem trabalha na secretaria, na biblioteca ou em outras áreas de apoio das escolas públicas poderá ter um piso salarial nacional.
8: Uma proposta sob análise do Senado prevê um valor mínimo para a remuneração desses profissionais e será votada pela Comissão de Educação. Repórter Rodrigo Rezende.
9: A Comissão de Educação do Senado vai analisar o projeto que cria um piso salarial nacional para profissionais da educação básica pública que trabalham em funções de apoio administrativo, técnico ou operacional. A ideia é que este piso seja de 75% do valor do piso do magistério. O atual valor do piso dos professores é de R$ 5.130,00, o que daria ao piso dos demais profissionais o valor de R$ 3.847,00 para uma jornada de 40 horas. O senador Flávio Arnes, do PSB do Paraná, ressaltou que uma boa escola só funciona com a valorização de todos os profissionais que atuam naquele espaço.
10: E um estabelecimento educacional, uma escola, só funciona com qualidade, adequadamente, com a participação de todos os profissionais. Mas uma secretaria bem montada, a biblioteca, toda a infraestrutura da escola, se estiver em harmonia com os objetivos da educação, isso é um avanço extraordinário. Eu acho que nós temos que fazer isso, esse debate aqui no Senado Federal, já está aí há bastante tempo.
9: Camilo Santana, do PT do Ceará, presidente da comissão, anunciou que o relator do projeto será o senador Marcelo Castro, do MDB do Piauí. Após a análise do colegiado, a proposta ainda será votada pela Comissão de Assuntos Econômicos.
7: E investimentos em pesquisa e inovação podem chegar a mais áreas da região amazônica segundo um projeto aprovado pela Comissão de Ciência e Tecnologia.
8: A proposta determina que parte desses recursos sejam destinados para além da região metropolitana de Manaus. Repórter Patrícia Oliveira.
11: Poderão ser destinados também a outras áreas da Amazônia parte dos recursos que as empresas já são obrigadas a investir como contrapartida aos incentivos da Zona Franca de Manaus e da Lei de Informática. É o que estabelece um projeto do senador Davi Alcolumbre, do União do Amapá, aprovado na Comissão de Ciência e Tecnologia. Hoje, empresas beneficiadas por esses incentivos precisam aplicar pelo menos 5% do faturamento obtido no mercado interno com produtos de tecnologia em pesquisa e desenvolvimento. A ideia é mudar a distribuição de parte desses recursos, como explicou o relator senador Flávio Armes, do PSB do Paraná.
10: Restabelecer em lei aquele piso de interiorização dos investimentos em pesquisa e inovação, assegurando recursos para os demais estados da região amazônica, estendendo-o para os convênios firmados no âmbito da Lei de Informática.
11: Pelo texto, pelo menos 15% de parcelas específicas desses investimentos deverão ser destinados a instituições públicas de ensino e pesquisa que estejam fora da região metropolitana de Manaus, nos estados do Acre, Amapá, Rondônia, Roraima e Amazonas. A proposta seguiu para análise da Comissão de Assuntos Sociais.
7: A segurança pública esteve entre as principais prioridades do Senado durante a semana de esforço concentrado. Entre as propostas analisadas está a PEC da Segurança, que prevê mais recursos para o setor, amplia a integração entre os órgãos de segurança e torna mais rigoroso o regime penal para líderes de facções criminosas, organizações paramilitares e milícias. A proposta de emenda à Constituição segue em análise na Comissão de Constituição e Justiça.
8: Para o senador Fernando Dueire, do PSD de Pernambuco, o poder público tem a responsabilidade de combater a violência, mas também de criar condições para a ressocialização de quem tem possibilidade de ser reintegrado à sociedade. O senador defendeu uma legislação mais rigorosa e afirmou que a segurança pública é um desafio que precisa ser enfrentado pelo Estado brasileiro.
12: Não é possível que a violência que hoje nós convivemos em todas as grandes cidades ou médias brasileiras continue. É preciso que nós tenhamos uma legislação dura para que isso seja de alguma forma contido.
7: E a Constituição poderá passar a prever um sistema único de segurança pública com recursos destinados ao combate à criminalidade e à melhoria da estrutura do setor.
8: O texto base da proposta já foi aprovado pela Comissão de Constituição e Justiça. Os recursos virão dos Fundos Nacionais de Segurança Pública e Penitenciário Nacional e do Fundo Social do Pré-Sal. Os senadores ainda podem incluir as Forças Armadas entre os beneficiários. Repórter Bruno Lourenço.
13: A proposta de emenda à Constituição aprovada pelos senadores institucionaliza o Sistema Único de Segurança Pública, que terá receitas do Fundo Nacional de Segurança Pública e do Fundo Penitenciário Nacional e até de eventual superávit no Fundo Social do Pré-Sal. Emenda do senador Carlos Portinho, do PL do Rio de Janeiro, quer incluir as Forças Armadas entre as beneficiárias dos recursos. Portinho diz que é justo direcionar essas verbas quando militares atuam em atividades de proteção e defesa civil contra delitos nas fronteiras e na garantia da lei e da ordem.
14: A ausência de previsão expressa quanto à destinação de recursos do Fundo Nacional de Segurança Pública para essas operações gera insegurança jurídica e limita a capacidade de resposta do Estado frente às ameaças do alcance nacional. Aqui falamos de soberania.
13: Portinho destacou que sua proposta é voltada exclusivamente para o custeio de ações desempenhadas em contextos específicos, como operações nos morros de seu estado. O relator da PEC da Segurança, senador Rogério Carvalho, do PT de Sergipe, no entanto, recomenda a rejeição da emenda.
16: As Forças Armadas têm o seu próprio regramento de financiamento, que é um outro debate que precisa ser feito num outro lugar. E se ele for convocado, deverá ter reforço orçamentário naquilo que é o lugar do financiamento da segurança pública.
13: A Comissão de Constituição e Justiça deve concluir a votação da PEC da Segurança na próxima reunião.
17: Eleições 2026.
7: Você já se perguntou por que nunca viu propaganda eleitoral de algum determinado partido na televisão?
8: Pode ser que ele não tenha cumprido as exigências da legislação para ter direito ao horário gratuito. A repórter Lana Dias explica.
2: Para ter acesso ao horário eleitoral, o partido ou a federação precisa ter cumprido na eleição de 2022 pelo menos um desses critérios. Eleição de no mínimo 11 deputados federais distribuídos em pelo menos 9 unidades da federação, ou receba ao menos 2% dos votos válidos nas eleições para a Câmara dos Deputados, distribuídos de novo em 9 unidades da federação, com um mínimo de 1% dos votos em cada uma delas. O consultor legislativo do Senado, Arlindo Fernandes, explicou que a aplicação da regra dos votos para a Câmara está sendo de forma gradual, desde 2018.
15: Quando começou a ser aplicada essa cláusula de desempenho, era na primeira eleição, era 1,5%, depois na segunda eleição 2%, na eleição deste ano de 26, será exigido 2,5% e a partir de 2030 vai ficar a cláusula permanente, que é 3% do eleitorado.
2: Vale lembrar que o fundo partidário e o fundo eleitoral são coisas diferentes. O partidário é destinado às despesas rotineiras das legendas e o eleitoral é direito de todos os partidos, exclusivo ao financiamento de campanhas de candidatos e candidatas durante o ano de eleição.
7: E daqui a menos de um mês, brasileiras e brasileiros vão às urnas, mas nem todos os eleitores são obrigados a votar. O voto é facultativo para jovens de 16 e 17 anos, pessoas analfabetas e eleitores a partir dos 70 anos.
8: Quem está nesses grupos e não comparecer às urnas não precisa justificar a ausência nem está sujeito a penalidades. Além disso, para analfabetos e eleitores com mais de 70 anos, o título eleitoral não é cancelado, mesmo que não votem em 3 eleições consecutivas. Essa regra é diferente da aplicada aos eleitores para quem o voto é obrigatório. Com edição de Paula Groba e trabalhos técnicos de Eliseu Caires, o Jornal do Senado fica por aqui. Acompanhe agora as notícias da Câmara dos Deputados. Boa noite.
7: Boa noite e até amanhã.
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18: Presidente Hugo Mota reitera confiança no sistema eleitoral brasileiro.
19: Avança a proposta que cria faixa exclusiva para motos em vias urbanas.
18: Audiência na Câmara debate instituição do Dia Nacional da Acupuntura.
19: Parlamentares analisam ações de regulamentação e ajuste na economia.
18: Boa noite. Afonso Florencio, do PT da Bahia, apoia projeto que flexibiliza as regras do arcabouço fiscal e da lei de responsabilidade fiscal. A medida, segundo o deputado, protege investimentos públicos e agências reguladoras.
19: De acordo com Afonso Florencio, o objetivo é retirar os gastos de capital e parte das despesas de autarquias custeadas com receitas próprias dos limites de contingenciamento e do teto de gastos da União. Ele acredita que a medida garante a continuidade de obras essenciais para o país.
18: Rodrigo de Castro, do União de Minas Gerais, celebra a sanção de lei que reduziu as alíquotas do PIS/PASEP e da COFINS incidentes sobre a indústria química e petroquímica brasileira. Ele avalia que a medida protege a competitividade da produção nacional.
19: Rodrigo de Castro explica que o texto limita a redução ao ano de 2026, antes da entrada em vigor das novas regras tributárias para o setor. Ele aponta que a lei mantém benefícios tributários para o setor durante a transição para um novo programa de incentivo previsto para 2027.
18: André Abdon, do PP do Amapá, ressalta a importância da lei que permite ao governo federal reduzir tributos sobre combustíveis sem comprometer as contas públicas. O objetivo da matéria, recém-aprovada, é reduzir os impactos econômicos decorrentes do conflito no Oriente Médio.
19: André Abdon avalia que a medida pode ajudar a conter os efeitos da alta internacional do petróleo sobre os preços no Brasil. O texto autoriza o uso de receitas extras para compensar a perda de arrecadação, alcançando tributos cobrados em 2026 sobre diesel, biodiesel, gasolina e etanol.
18: João Maia, do PP do Rio Grande do Norte, celebra a aprovação da lei que flexibiliza regras fiscais para áreas de livre comércio no ano de 2026. A medida alcança propostas em que a perda de arrecadação já esteja prevista no orçamento.
19: João Maia ressalta que a norma também afasta limitações fiscais para apresentação de propostas sobre licença paternidade e salário paternidade, desde que respeitadas as exigências previstas na Constituição Federal.
1: Relações Exteriores.
18: Fernando Coelho Filho, do União de Pernambuco, defende a instalação da frente parlamentar em apoio à integração entre a União Europeia e o Mercosul. Ele sustenta que o objetivo é acompanhar o processo de implementação do acordo entre os dois blocos assinado em 2025.
19: De acordo com Fernando Coelho Filho, o bloco de livre comércio abrange cerca de 718 milhões de pessoas e beneficiará setores como indústria, mineração e agronegócio. O deputado acredita que a frente será fundamental para garantir que o acordo traga benefícios para o Brasil.
1: Saúde.
18: Profissionais de saúde ouvidos pela Comissão de Cultura da Câmara apoiaram a criação de um Dia Nacional da Acupuntura. O tema foi debatido em audiência pública, como detalha o repórter Luiz Cláudio Canuto.
5: O dia 22 de novembro pode se tornar o Dia Nacional da Acupuntura e do Acupunturista no Brasil. É o que prevê projeto em discussão na Comissão de Cultura da Câmara dos Deputados. Nesse mesmo dia, em 87, foi fundada a Federação Mundial das Sociedades de Acupuntura e Moxabustão, que é uma técnica terapêutica da medicina tradicional chinesa que usa o calor gerado pela queima de uma erva para estimular pontos de acupuntura. A acupuntura é o conjunto de técnicas e terapias para estimular pontos específicos do corpo humano com agulhas, com o objetivo de manter o equilíbrio físico e mental. O pedido para a oficialização do Dia da Acupuntura, em lei, foi feito por instituições que representam a acupuntura no Brasil. CNAA, Conselho Nacional de Autorregulamentação da Acupuntura, a SBA, Sociedade Brasileira de Acupuntura, e a FENAB, Federação de Acupuntura do Brasil e Práticas Integrativas. Existem mais de 370 mil acupunturistas no país. Uma audiência pública na Câmara discutiu a relevância da acupuntura e da medicina tradicional chinesa na saúde pública brasileira. A relatora da proposta, deputada Érica Cocai, do PT do Distrito Federal, concordou com a sugestão.
6: Eu, na condição de relator, obviamente que eu acato a sugestão que aqui foi encaminhada e nós vamos trabalhar para que rapidamente possamos apresentar esse parecer com este substitutivo, que em verdade não descaracteriza o dia nacional, o dia 22 de novembro, como dia nacional, pelo histórico mundial que está posto, mas que amplia para que incorporemos também, de forma aditiva, também a semana.
5: Érica Cocai lembrou que a acupuntura é uma prática terapêutica amplamente reconhecida e utilizada no Brasil e adotada no SUS, Sistema Único de Saúde. A audiência pública ocorreu porque a criação de dias comemorativos precisa ser precedida da realização de consultas e debate público, conforme uma lei de 2010. Na reunião, o projeto recebeu apoio de representantes do Conselho Federal de Enfermagem e do Conselho Federal de Biomedicina. Desde 2026, uma lei regulamenta o exercício profissional de acupuntura. A norma autoriza o uso da acupuntura durante outros atendimentos na área de saúde, se autorizado pelos respectivos conselhos profissionais. Por isso, o profissional deve se submeter a curso de extensão.

0: familiares. Segundo ela, a proposta também promove justiça salarial e uniformiza o benefício em todo o país.
1: Desenvolvimento Regional.
2: Gabriel Mota, do União de Roraima, ressalta a importância de lei complementar que permite às cooperativas acessar recursos dos fundos de desenvolvimento da Amazônia, do Nordeste e do Centro-Oeste. A medida inclui essas organizações entre as beneficiárias de financiamentos.
0: Gabriel Mota considera que a mudança amplia as possibilidades de investimentos para o setor cooperativista. Em Roraima, as cooperativas passam a poder buscar recursos do Fundo de Desenvolvimento da Amazônia para investir em seus empreendimentos.
1: Agricultura.
2: Marcelo Moraes, do PL do Rio Grande do Sul, propõe novas regras para as patentes de tecnologias transgênicas usadas na agricultura. Na avaliação do deputado, a medida amplia a transparência na cobrança de royalties sobre sementes e outras inovações biotecnológicas.
0: Marcelo Moraes explica que o projeto obriga as empresas a informar quais patentes estão em vigor, os prazos de validade e os valores cobrados. O deputado acredita que a proposta evita cobranças indevidas após o vencimento das patentes e fortalece a segurança jurídica dos produtores rurais.
1: Transportes.
2: A Comissão de Viação e Transportes aprovou uma proposta que prevê faixas exclusivas para motocicletas em vias urbanas. A repórter Sofia Peçanha tem mais detalhes.
3: A Comissão de Viação e Transportes aprovou o projeto que trata da implantação de faixas exclusivas para a circulação de motocicletas, motonetas e ciclomotores nas vias urbanas. Porém, durante a votação, a Comissão de Desenvolvimento Urbano alterou o projeto. Em vez de modificar o Código de Trânsito Brasileiro, o novo texto altera a Lei de Mobilidade Urbana para incluir as motocicletas, motonetas e ciclomotores entre os modos de transporte que podem contar com espaços exclusivos nas vias urbanas. O texto apresentado originalmente determinava que cidades com mais de 300 mil habitantes implantassem faixas exclusivas para motos em avenidas com 3 ou mais faixas de rolamento. O novo texto retira essa obrigatoriedade, com o argumento de que cada município deve ter autonomia para decidir como organizar o trânsito de acordo com a sua realidade. Com isso, o projeto aprovado deixa de criar uma obrigação para as prefeituras e passa apenas a prever as faixas exclusivas para motocicletas como uma ferramenta que poderá ser utilizada pelos gestores municipais, caso considerem adequado. O autor do projeto, o deputado Gabriel Nunes, do PSD da Bahia, afirma que a proposta surge como resposta à necessidade de medidas voltadas à segurança no trânsito.
4: A gente vê a crescente muito grande de acidentes envolvendo motos e a gente precisa adotar políticas públicas, não só de prevenção, de educação, como também ações como essa, para que a gente possa estar minimizando os acidentes de trânsito com os motociclistas e naturalmente também diminuindo o número de óbitos, acidentes de uma maneira geral.
3: O novo texto também deixou de prever multa ou infração para o uso indevido de faixas. A proposta passa a ser apenas uma diretriz da Política Nacional de Mobilidade Urbana, sem criar obrigações ou penalidades automáticas para motoristas ou municípios. O texto também mantém a previsão de prioridade para o transporte público coletivo e para os modos não motorizados, como bicicletas e deslocamentos a pé. Para o deputado Gabriel Nunes, a medida pode trazer benefícios para a circulação de veículos e para a segurança viária.
4: Naturalmente, essas faixas vai fazer com que melhore não só o fluxo do trânsito nesses grandes centros, como também vai fazer com que tenha maior segurança, tanto dos profissionais motociclistas, como também do trânsito como todo.
3: Agora, o projeto que inclui a criação de faixas exclusivas para a circulação de motocicletas, motonetas e ciclomotores nas vias urbanas será analisado pela Comissão de Constituição e Justiça. Da Rádio Câmara de Brasília, Sofia Peçanha.
1: Ciência e tecnologia.
0: Juscelino Filho, do PSDB do Maranhão, é autor do projeto que cria o Dia Nacional da Inclusão Digital a ser celebrado em 27 de março. Segundo o deputado, a iniciativa amplia a conscientização sobre a importância do acesso à internet e às tecnologias para o exercício da cidadania.
2: Juscelino Filho acrescenta que a data deve estimular campanhas de capacitação digital e ações para reduzir as desigualdades no acesso à tecnologia. O objetivo do projeto, segundo ele, também é fortalecer políticas públicas voltadas à inclusão digital no país.
1: Cultura.
0: Marangoni, do Podemos de São Paulo, apresentou projeto que dispensa a cobrança de direitos autorais pela execução de músicas em eventos gratuitos promovidos pelo

0: poder público. A medida vale para atividades culturais, artísticas, turísticas, educacionais, esportivas e comunitárias.
1: Marangoni esclarece que a medida só alcança eventos sem cobrança de ingresso ou qualquer outra forma de pagamento para acesso do público. O deputado justifica que a proposta busca reduzir custos das programações gratuitas promovidas por União, estados e municípios.
2: Educação.
0: A Comissão de Educação aprovou uma proposta que cancela diploma e matrícula de quem fraudar cotas nas universidades. A repórter Fabielle Pires relata outros detalhes do texto.
3: As políticas de cotas transformaram o acesso ao ensino superior no Brasil, mas um problema ainda preocupa universidades e estudantes, as fraudes. Segundo o Ministério da Educação, desde 2005 até o ano passado, o programa Universidade para Todos, o ProUni, já beneficiou mais de 1.100.000 estudantes autodeclarados pretos, pardos, indígenas e pessoas com deficiência. Atualmente, mais de 65% dos beneficiados utilizam o sistema de cotas. Pensando nisso, o deputado Rubens Pereira Júnior, do PT do Maranhão, apresentou um projeto de lei que estabelece a anulação de créditos estudantis e a cassação do diploma das pessoas que ingressaram de forma fraudulenta em vagas destinadas a esses estudantes. Segundo Rubens Pereira Júnior, 163 estudantes foram expulsos de universidades federais desde 2017 por fraudes em cotas raciais em 26 universidades. Como punição, somente a Universidade de Brasília cassou diplomas de 2 alunos e expulsou outros 15. O relator da proposta na Comissão de Educação, deputado professor Reginaldo Veras, do PV do Distrito Federal, modificou o texto para que todas as informações constem na lei original, a lei de cotas. A intenção é punir com severidade quem fraudar o sistema.
4: A verdade é que o Supremo já se debruçou sobre essa matéria e estabeleceu que as próprias universidades, dentro de sua autonomia, pudessem criar comissões de heteroidentificação, análise por fotos e tudo mais. Então, o que esse projeto de lei propõe é que aquele que comprovadamente fraudar esse sistema de ingresso tenha seus créditos estudantis cassados, que ele não possa usar isso em outras universidades, como matéria já estudada, e mais grave ainda, mais intenso ainda, caça até o diploma daqueles que, porventura, já tenham concluído o curso.
3: Agora, a proposta que muda a lei de cotas para punir fraude segue para análise da Comissão de Constituição e Justiça. Da Rádio Câmara de Brasília, Fabielle Pires.
2: Justiça.
1: O projeto de João Cury, do MDB de São Paulo, permite a criação de curatela por escritura pública, quando a pessoa com incapacidade atingir a maioridade. Pelo texto, a hipótese vale para casos consensuais, sem conflito de interesses e com incapacidade comprovada por laudo médico.
0: O texto de João Cury prevê que os pais ou responsáveis legais possam solicitar a curatela diretamente em cartório. O deputado considera que a medida reduz a necessidade de processos judiciais para famílias de pessoas com deficiência. 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
2: Segurança Pública.
1: Antônio Doido, do MDB do Pará, apoia projeto que cria um sistema nacional de enfrentamento à violência contra meninas e mulheres. A proposta, já aprovada pela Câmara, busca integrar ações da União, dos estados e dos municípios para prevenir o feminicídio e ampliar a rede de proteção.
0: Antônio Doido ressalta que o texto autoriza o governo federal a destinar até 5 bilhões de reais entre 2026 e 2028 para essas políticas. Os recursos poderão financiar atendimento às vítimas, ações educativas e medidas de combate à violência, também no ambiente digital.
2: Eleições.
1: O Tribunal Superior Eleitoral inaugurou uma exposição sobre os 30 anos das urnas eletrônicas na Câmara dos Deputados. A repórter Maria Neves tem mais informações sobre a exposição O Caminho do Voto.
5: Durante a abertura da exposição O Caminho do Voto, em comemoração aos 30 anos da urna eletrônica na Câmara dos Deputados, o presidente Hugo Mota sustentou que o Brasil ocupa um lugar de protagonista no mundo por contar com um sistema eleitoral seguro e de apuração rápida. O presidente da Câmara ressaltou ainda que a exposição ajuda o eleitor a compreender o funcionamento das instituições e a necessidade de fortalecer a democracia.
6: O voto é resultado de um processo muito amplo, construído ao longo do tempo e aperfeiçoado a cada eleição. Conhecer esse caminho, como bem sugere a exposição, fortalece a confiança nas instituições responsáveis pelo nosso processo eleitoral e ajuda o cidadão a compreender melhor a importância de fortalecer continuamente a nossa democracia.
5: A urna eletrônica foi utilizada pela primeira vez em 1996, na eleição de prefeitos e vereadores em todo o estado do Rio de Janeiro. A votação eletrônica foi testada naquele ano também nas capitais e nos municípios que contassem com mais de 200 mil eleitores. A partir do ano 2000, a urna eletrônica passou a ser utilizada em todo o país. Na exposição O Caminho do Voto, organizada pelo Tribunal Superior Eleitoral, o visitante poderá conhecer detalhes das urnas eletrônicas, como a tecnologia utilizada, os procedimentos de auditoria e outros mecanismos para garantir o funcionamento e a segurança do processo eletrônico de votação. A mostra pode ser vista até o dia 20 de setembro no Salão Negro da Câmara dos Deputados. Da Rádio Câmara de Brasília, Maria Neves.
2: Meio Ambiente.
0: Mário Negromonte Júnior, do PSB da Bahia, defende a criação de uma CPI para investigar casos de crueldade contra animais no país. A proposta também pretende apurar o uso de plataformas digitais para disseminar ou incentivar esse tipo de violência.
1: Para Mário Negromonte Júnior, a comissão também deve investigar a atuação de grupos organizados, eventuais falhas das autoridades na apuração dos crimes e a disseminação de conteúdos violentos em plataformas digitais. Ele acredita que a CPI vai fortalecer a proteção dos animais.
0: Termina agora o Jornal Câmara dos Deputados, produzido pela Rádio Câmara, com trabalhos técnicos de Wellington Teles, apresentação de Márcia Quilissardi e Tércia Guimarães. Boa noite.
1: A Voz do Brasil está de volta amanhã. Boa noite para você.
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3: Oito e um.
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2: 8h15.
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2: Oito e 29.

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11: 8:42.

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7: Oito e cinquenta e cinco.